0: 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Acabamos de ouvir Love's Around com Wet Wet Wet e falamos hoje de Guerreiras, o K-Pop, filme recente do ano passado, animação gráfica e que traz todo esse mundo do K-Pop musical e aquelas referências de monstros e congêneres lá dos animes que a gente tem na cultura oriental. Filme bom, bastante interessante, muito bem feito, produzido para agradar.
1: Sim.
0: Fica muito claro isso, ele foi produzido com essa, assim como o K-pop, né? É produzido para agradar, mas é bastante interessante. E para o público infanto-juvenil, acho que é muito divertido e funciona bastante bem. E aí, Jean, mais algum comentário?
1: Só falar sobre a dublagem, eu assisti dublado e a dublagem é muito boa, a dublagem de animação é sempre sensacional e continua aqui, cara, é muito bem feita, é um trabalho assim que você não consegue perceber, mesmo sendo um filme tipo coreano, né, que você vai imaginar, ó, deve ser uma diferenciação, não, os caras trazem aqui pro Brasil e fazem um trabalho fenomenal, conseguem localizar, conseguem pegar piadinha que às vezes só funcionaria em inglês e transformam pra funcionar também em português, né, faz uma piada diferente, então, pô, sensacional assim, né, num... E animação, no geral é, né? Mas geralmente filme físico, digamos assim, né? Eu costumo assistir legendado. Mas a animação eu gosto sempre de assistir dublado porque eu acho que eles têm mais liberdade, por ser algo um pouco mais solto, né? Não tão sério. E sempre o trabalho é fenomenal. Então, falar muito bem aqui da dublagem do Guerreiras do K-Pop, que é maravilhosa.
0: Eu sempre prefiro o som original, independente aí de qual seja a nacionalidade. Mas a animação, vou ter que começar a fazer rever ou começar a assistir dublado, porque o Jean sempre traz ele sempre prefere o dublado,
1: sempre,
0: né?
1: Sempre, mesmo até Aladdin, que tem o Robin Williams como gênio, eu não consigo, não dá, o gênio brasileiro aqui, que eu não sei o nome do ator, perdão, mas pra mim é infinitamente melhor, não tem comparação.
0: É que a dublagem brasileira é muito boa, né? E o brasileiro, no sentido de conseguir fazer as piadinhas, conseguir. Os dubladores também são bons nesse sentido.
1: São atores excelentes.
0: Então, efetivamente, eu acho que funciona muito bem no ponto de vista de você conseguir dar mais significado para certas questões, que talvez no original não é tão engraçado assim. Passando para o português, né? O brasileiro é mais...
1: piadista.
0: Acho que é mais dinâmico nesse sentido. É um povo mais... um humor um pouco mais escrachado.
1: Sim.
0: Acho que é mais desbragadamente escrachado. Enfim, é isso. Então, ficamos aqui com mais um Papo e Cinema. Falamos hoje de Guerreiras do K-Pop. Excelente filme, excelente animação gráfica, oriental. Para o público infanto-juvenil é perfeito. Não só do ponto de vista musical, mas pela animação em si, pela história em si. Para quem perdeu os programas, tem os podcasts no site do Cine Educação, www.modro.com.br. E para quem quiser, se inscreva nas redes sociais, Facebook e Instagram, para acompanhar mais de perto aí os programas. E nós terminamos então com uma girl band que é bem famosa aí dos anos 80. Vamos com Bananarama, com a música Vênus. A todos os ouvintes, uma excelente semana e até um próximo Papo e Cinema.

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1: Nove e dez.

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3: 9:24.

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2: UDESC FM 9:37.

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4: Dez horas.
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3: 10 e 14.
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1: Dez e vinte e nove.
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1: 10h43.
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3: 11:01.
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3: 11:16.
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0: Americana Burnies.
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3: 11:33.
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3: 11:52.
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1: Meia-noite um.
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1: 12:15.
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3: Meia-noite e meia.

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1: 00:44. 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
2: Uma hora.
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1: 1:27.

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3: 1:43.

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2: 1:57. 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
1: 2:13.

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3: 2:28. 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
3: 2:46.

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2: 3:01. 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
1: Três e dezesseis.

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1: 3h45. 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
5: 4 e 3.

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3: 4:15.

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1: Quatro e meia.

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3: 4:46.
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2: Cinco e três.

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3: 5:15. 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
1: 5:29. 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
1: 5:44.
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4: 6 horas. 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
5: Olá, hoje é quarta-feira de lua nova, 15 de julho. No ar, para você está o Panorama Agrícola. Na mesa de som, contamos com Eduardo Maier e o ditado de hoje é: para quem está se afogando, jacaré tronco. Um guia prático para novos meliponicultores. Esse é o destaque de hoje do Panorama Agrícola.
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5: Noticiário de hoje vem na voz de Léo Henrique Sens, de Biguaçu. O assunto, kit meliponicultura.
7: O papel principal do programa é melhorar a renda do produtor rural. Ele fornece o kit, ele fornece uma linha de crédito para o produtor fazer a aquisição de produtos da meliponicultura, por exemplo, colônias de abelha sem ferrão. O produtor, ele tem a possibilidade de acessar um pouco mais de R$ 9.000 e tem 3 anos para fazer o pagamento. Se fizer um pagamento antecipado no segundo ano, um pagamento completo, ganha um desconto de 30%. Aí esse programa, ele é apenas para

0: A produtor rural, famílias agrícolas, né? Não é para qualquer pessoa, a pessoa tem que ser enquadrada dentro do programa da agricultura familiar.
1: E você é credenciado para a venda do kit apicultura?
0: Exatamente, eu sou hoje o único credenciado a fornecer abelha sem ferrão no estado todo. Aí quem quiser abelha sem ferrão para adicionar dentro da sua propriedade rural, trabalhar com mel ou comercialização de enxame ou outros produtos da meliponicultura, pode fazer o acesso através dos escritórios da EPAGRE, entrar em contato com o pessoal da EPAGRE, que eles vão fazer todo o trâmite, entrar em contato comigo também, passar orçamento e a fornecimento de abelha sem ferrão. Hoje em Santa Catarina, por enquanto, sou só eu. Espero que mais gente tenha, mas por enquanto ainda é só comigo.
1: E quanto você fornece assim por mês ou por ano?
0: A quantidade de colônias é bem variado, mas vai mais de 100 caixas por ano.
1: Em termos de negócio, é um bom negócio?
0: É um bom negócio sim. Principalmente para quem tem bastante área de mata perto da sua propriedade. Que daí tu não precisa trabalhar, não precisa desmatar e nem nada assim do tipo. Na verdade, até o intuito é de preservar, que daí assim tu consegue ter as abelhas, produzir e ainda vai estar beneficiando o meio ambiente. E gerando renda, claro.
1: Quais são as abelhas que você tem?
0: Eu trabalho com 7 espécies hoje: jataí, manda-saia, bugia, iraí, manduri, tubuna. É, e tem outras que pode ser adicionado ainda no portfólio.
1: O telefone para contato?
0: É o DDD 48 999 14 4198, ou através das redes sociais com o nome Melipo Floripa, que no caso é a abreviação de Meliponário Floripa. Meliponário é o nome do local onde são criadas abelhas sem ferrão, que são da tribo Meliponini.
1: Qual o município?
0: É em Biguaçu.
1: Esse Léo Henrique Sens no noticiário aqui do Panorama Agrícola. Hoje é o último dia de inscrição para o primeiro concurso catarinense de geleias e doces artesanais. O objetivo desse concurso é valorizar a produção artesanal de geleias e doces elaborados de forma legalizada pela agricultura familiar. Inscrições até hoje, entrega das amostras do dia 20 de julho a 18 de agosto. Avaliação e julgamento das amostras, 1º de setembro. Divulgação do resultado e premiação, 2 de setembro. As amostras devem ser entregues no Centro de Treinamento de Agronômica, na Rua 6 de junho, no Centro de Agronômica. O período para entrega das amostras é de 20 de julho a 18 de agosto. O júri técnico vai avaliar as amostras de geleias e doces pela cor, intensidade de aroma, intensidade de sabor, consistência e o conjunto, a harmonização das geleias e doces artesanais que vão participar desse primeiro concurso catarinense.
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1: Na entrevista de hoje, você conhece o trabalho do produtor rural e pesquisador Edir Rodrigo de Andrade, de Blumenau. Ele lançou um guia prático para novos meliponicultores.
3: Eu sou pesquisador e meliponicultor. Eu trabalho fazendo agora com um doutorado em ciências ambientais. Eu trabalho com as abelhas sem ferrão já há mais de uma década. Além de pesquisador, eu sou produtor rural também. Eu sou produtor no Meliponário Iraiaçu de Blumenau. A gente produz mel e própolis das abelhas sem ferrão. E também recentemente eu escrevi o livro Comece Sua Jornada com as Abelhas Sem Ferrão, um guia prático para novos meliponicultores. É um livro que foi premiado no último Combrap. Ele ficou em segundo lugar como o segundo melhor livro pela Confederação Brasileira de Apicultura. Ele traz o passo a passo do manejo das abelhas sem ferrão para quem quer começar a iniciar na atividade, de forma bem didática e bem ilustrada, e traz também as principais espécies e todo o manejo e o cuidado que precisa para iniciar na criação das abelhas sem ferrão.
1: E nesse espaço como produtor, o que você está comercializando?
3: Aqui a gente está comercializando material para quem quer iniciar na atividade. A gente está comercializando o nosso livro, que é um guia completo. A gente está comercializando os ninhos iscas para fazer a instalação na mata e conseguir a captura dos seus primeiros enxames. E o atrativo para quem quer confeccionar os seus próprios ninhos iscas. Isso é a porta de entrada na meliponicultura. É o passo mais acessível para começar na meliponicultura e a forma mais didática de já começar realmente aprendendo e sentindo como é o sistema reprodutivo das abelhas, a biologia das abelhas e todo o sistema produtivo.
1: Esses ninhos correm o risco de chamar Apis mellifera em vez de abelha sem ferrão?
3: Depende da litragem do ninho. A gente está comercializando aqui ninhos de 2 a 2,5 litros. Nessa litragem só vem abelha sem ferrão. A Apis, ela precisa de uma litragem acima de 10, 15, 20 litros para nidificar. Também o própolis utilizado para o atrativo é das abelhas sem ferrão. Esse própolis, ele atrai principalmente as abelhas sem ferrão, ele pode atrair a curiosidade das Apis, mas o máximo elas vão procurar alguma resina, algum resquício de cera, mas elas não correm o risco delas nidificarem no ninho isca.
1: Lá na região que você trabalha, bairro Fidelis, em Blumenau, quais são as principais abelhas sem ferrão?
3: As abelhas que a gente trabalha para produção de mel é a jataí, a mandaçaia, a manduri e a tubuna. Aí eu trabalho com várias espécies de abelhas mirins para produção de própolis, assim como a mandaguari, a tubuna e a jataí também. As mirins que a gente trabalha, que são nativas da nossa região, é a mirim saiki, a mirim emerina, a mirim guaçu e a mirim droriana. Essas são as principais espécies que a gente tem no nosso meliponário. Mas o pessoal também trabalha bastante lá com a guaraipo e com a bugia também.
1: E a sua comercialização se dá onde?
3: A minha comercialização, ela pode ser através do nosso Instagram, @meliponarioiraiassu, sem o cedilha, ou no meu próprio Instagram, que é o @edier_rodrigo. Também a gente tem o nosso livro no Mercado Livre. Se botar o título do livro, Comece Sua Jornada com Abelha Sem Ferrão, Guia Prático para Novos Meliponicultores, botar entre parênteses livro, ele já vai aparecer e a gente tem como fazer o envio por lá. Eu também consigo fazer o envio pelos correios, pelo serviço de registro módico, que é um serviço exclusivo para venda de livros, e aí também fica bem mais em conta, bem mais acessível.
1: Qual é a produção anual que você tem?
3: A produção média para abelha jataí fica em torno de 900 gramas por colônia. Eu não tenho só o meliponário ali em Blumenau, eu tenho outras regiões também, em Pomerode, Luiz Alves e Ilhota, na região do Morro do Baú. E aí a nossa produção anual, a gente está com cerca de 60 caixas de jataí para produção, isso dá uma produção anual de cerca de 50 quilos. E para mandaçaias, as demais espécies, a gente tem uma produção que é um pouco variável. A mandaçaia, por exemplo, ela tem anos que ela produz de 2 a 2,5 kg por colônia e tem anos que ela tem uma produção de 1 kg, 1,5 kg, é em função da bianualidade da florada do Garapuvu na nossa região. O Garapuvu é a principal florada para produção de mel das espécies das melíponas.
1: Com essa produção, digamos assim, limitada, é possível se manter?
3: É possível ser uma renda complementar para a agricultura familiar. Viver só da meliponicultura na produção de mel precisa de uma área muito grande e uma diversidade muito grande, mas tem uma diversificação da produção além do mel. A gente consegue fazer o atrativo com o própolis que sobra, a gente consegue fazer o extrato de própolis com o própolis puro, então a gente vai conseguindo agregar mais renda com mais produtos e diversificar essa renda. Mas a meliponicultura, ela pode sim e deve ser enxergada como algo produtivo, a uma fonte de renda viável e bem rentável e como uma fonte de renda complementar na agricultura familiar. É uma excelente opção.
1: Além da meliponicultura, você trabalha com outra atividade?
3: No sítio a gente tem criação de pequenos animais e piscicultura também.
1: Esse é o pesquisador e produtor rural em Blumenau, Edier Rodrigo de Andrade.
2: 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Programa produzido pela Empresa de Pesquisa Agropecuária e Extensão Rural de Santa Catarina.
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1: Seis e doze.
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1: 6:17.
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3: 6:30.
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3: 7:08.
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3: Sete e 24.
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3: 7:41.
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1: 7h54.
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4: Oito e um.
5: Olá, estamos começando mais um episódio do podcast que quer saber. Política se discute. Eu sou Norberto Notari e essa é uma produção da RWCast, a central de podcasts do Grupo Rádio Web. Esse é um espaço para lembrar que política não fica restrita às casas legislativas, ao poder executivo ou ao campo acadêmico. Ela faz parte da vida de todos nós. Aparece nos almoços de família, nas rodas de conversa e nas nossas redes sociais, além do nosso dia a dia, que a gente vê em todo lugar. E é justamente sobre isso que a gente conversa aqui, com responsabilidade e sem gritaria. Se você gosta do podcast, avalie com 5 estrelinhas lá no Spotify e compartilhe com amigos e familiares. Assim, essa discussão chega mais longe. Fala, pessoal! As cidades brasileiras concentram a maior parte da população, da atividade econômica e dos desafios do país. É nelas que estão os principais problemas relacionados à moradia, mobilidade, infraestrutura, mudanças climáticas e preservação do patrimônio histórico. Ao mesmo tempo, nas cidades que se encontram parte importante da nossa memória, da identidade cultural e das oportunidades de desenvolvimento. Apesar disso, quando o país entra em período eleitoral, a discussão sobre as políticas para as cidades quase fica sempre em segundo plano. Saúde, segurança e economia dominam os debates, enquanto temas como planejamento urbano, requalificação dos centros históricos, habitação e preservação do patrimônio raramente aparecem entre as prioridades dos candidatos. Muitas vezes, eles deixam para o âmbito municipal. Só que existe ainda uma percepção de que essas questões são de exclusividade das cidades, mas será que isso é verdade? Afinal, decisões tomadas pelo governo federal e pelos estados influenciam diretamente o financiamento de obras, as políticas de habitação, a

0: infraestrutura, a cultura, o turismo e os instrumentos de preservação do patrimônio. Em outras palavras, o futuro das cidades também passa pelas escolhas feitas nas urnas para presidente, para governador, para parlamentares, enfim. Justamente essa relação entre patrimônio histórico, urbanismo e as responsabilidades dos diferentes níveis de governo que vamos discutir hoje. E nosso convidado é o Renato Cimbalista, professor da Faculdade de Arquitetura e Urbanismo da Universidade de São Paulo, pesquisador nas áreas de urbanismo, patrimônio cultural, planejamento urbano e políticas públicas para cidades. Professor Renato, muito obrigado por nos atender, viu?
1: Um prazer estar aqui.
0: Para começar o nosso papo, a pergunta que dá nome aqui ao nosso trabalho: política se discute?
1: Evidentemente que política se discute, só faltava não discutir.
0: Seria um problema, né? Se não pudesse. Agora, falando sobre o nosso tema aqui, o patrimônio histórico e urbanismo, eles costumam ser vistos como assuntos municipais. Nas eleições para presidente, governador e legislativo, o que realmente está em jogo nesse segmento?
1: É muito interessante essa tua questão, Norberto. A gente acha que é na instância municipal que a gente vai discutir o patrimônio histórico, a memória. Por um lado, é plena verdade, os municípios, eles, principalmente depois da nossa Constituição de 1988, eles têm uma série de deveres, obrigações, prerrogativas em relação à sua gestão territorial. Por outro lado, no município também existem alguns tipos de pressões, clientelismos, patrimonialismos, que sem um apoio de umas instâncias superiores fica muito difícil da gente vencer algumas das batalhas. Eu costumo dizer que as questões relacionadas ao patrimônio histórico e à memória, elas são questões federativas. Elas dizem sim respeito ao município. Sem o município, é muito difícil a gente ter uma boa política relacionada ao patrimônio histórico e à memória. Mas o engajamento das esferas estadual e federal, ele é muito importante também.
0: Certo. Então, qual é o papel da União, né, principalmente, na preservação do patrimônio e no desenvolvimento das cidades?
1: A União, ela, desde 1937, ela conduz a política de patrimônio histórico aqui neste país, a criação do Serviço do Patrimônio Histórico e Artístico Nacional, SPHAN, que depois virou IPHAN. Ela criou o marco da preservação do patrimônio histórico no Brasil. Então, o Conselho Nacional do Patrimônio Histórico, ele é, digamos assim, instância máxima da discussão do patrimônio no Brasil. O IPHAN, ele tem, por um lado, uma ingerência direta sobre imóveis que são tombados em níveis federais, em nível federal, em uma série de municípios aqui no estado de São Paulo, uma série de municípios do Brasil. Existem perímetros históricos e existem imóveis que são tombados no nível federal. É o caso, por exemplo, de Ouro Preto, é o caso aqui no estado de São Paulo de São Luís do Paraitinga, é o caso de uma série de imóveis nos centros históricos do Rio de Janeiro e de Salvador. Então, essa é a primeira instância em que o governo federal ele tem uma ingerência direta. Mesmo nos lugares onde o patrimônio histórico federal não é existente, ou seja, não existe um imóvel tombado no nível federal, o patrimônio histórico nacional, o IPHAN, ele tem uma série de procedimentos, protocolos, cartilhas, programas que dão a direção para as políticas de patrimônio do lado do Estado e do lado do município.
0: E você percebe os eleitores cobrando sobre esses temas em período eleitoral?
1: Olha, isso não é uma discussão quente de período eleitoral. Em período eleitoral, as pessoas estão muito preocupadas com segurança pública, elas estão muito preocupadas com a sua capacidade de compra, o seu emprego. É muito raro a gente ter algum tipo de cobrança no nível federal, mesmo no nível estadual, de priorização para essas áreas de patrimônio histórico. Não é algo que, digamos assim, sem um apelo eleitoral gigantesco. Por outro lado, a gente sabe que cada vez mais o turismo responde por uma parte significativa do movimentação econômica de uma série de municípios. Também a cultura, as atividades daquilo que se chama de economia criativa. Ou seja, nós não estamos falando de uma atividade sem qualquer implicação econômica. Isto é para o bem e para o mal. Tem um lado de geração de empregos, um lado de movimentação da economia. Por outro lado, quando a gente tem um desenvolvimento turístico que não está equilibrado com o planejamento urbano nas cidades, a gente tem aquilo que a gente chama de turistificação, que acontece massivamente nas cidades europeias, que é as partes mais significativas, mais históricas, mais onde a gente tem patrimônio histórico mais relevante, elas ficam tomadas pelos turistas e os moradores locais, eles vão, ainda mais até do que não frequentar, eles vão tomando aversão a esses pedaços da cidade. Isso é um risco muito significativo que a gente tem, né? Então, não dá para a gente também achar que o turismo e o patrimônio histórico, eles são a solução para todas as nossas cidades. Eles podem ser um pedaço da solução, eles, se bem agenciados, eles podem criar soluções que são compatíveis com a população local, mas defendendo da estratégia, dependendo da dose, a gente sabe, né, que o soro da cobra, do veneno da cobra, o soro é feito com veneno, né? Então, às vezes, o antídoto, ele vira veneno.
2: Aliás, isso que você falou, um exemplo que a gente viu recentemente foi em Barcelona, né? Barcelona, houve uma manifestação muito grande por parte dos moradores contra o turismo excessivo ali, né?
1: Isso, a gente tem várias cidades que, por exemplo, estão regulando o aluguel por plataformas, o Airbnb, porque a demanda de turistas por algumas dessas cidades, Londres, Nova York, Barcelona, Paris, é tão grande que acaba interferindo no mercado de aluguel, que já é muito disputado, resultando na expulsão das pessoas das áreas mais centrais das cidades. O que vem acontecendo em várias das cidades do Hemisfério Norte, em parte vinculado assim ao turismo, que por sua vez é bastante conectado com os imóveis de significado histórico e cultural, a gente tem uma escassez mesmo de mão de obra, porque os enfermeiros, os professores, os assistentes sociais, os motoristas de ambulância, eles não conseguem mais viver nas grandes cidades, onde seu trabalho é necessário. Então, são muitas as distorções que acontecem se a gente não consegue proteger esses imóveis num mercado de aluguel muito brutal, muito violento.
2: É possível ampliar uma oferta de habitação, principalmente num país como o Brasil, sem impactar a preservação do patrimônio histórico?
1: É possível, sim. A gente tem muito pouca tradição na reocupação dos edifícios. Então, várias vezes, eu sou arquiteto, urbanista, e eu já vi várias vezes um discurso que diz que é mais fácil demolir um imóvel do que fazer um retrofit deste imóvel. E o retrofit, ele tem dois componentes que são complexos. O primeiro componente é um custo muito mais difícil da gente calcular. Quando a gente vai reabilitar um imóvel, a gente não sabe exatamente aquilo que a gente vai encontrar, a gente não sabe onde está a estrutura do imóvel, a gente não sabe se vai ter um recalque de parede, a gente não sabe exatamente a solução que a gente vai precisar adotar, até porque quando é um patrimônio histórico mais significativo, uma das primeiras etapas de um processo de preservação e de restauro é justamente a prospecção, que vai dizer o que é que tem aí. E a gente não pode dizer qual que é a solução de projeto enquanto a gente não conhece o imóvel, quais foram as técnicas originais, quais foram as cores originais e assim por diante. Então, tem um lado aí que é imponderável do custo de um retrofit que faz, quando a gente está pensando na cidade, digamos assim, como um negócio, ou a gente está contando dinheiro para uma reforma, não tem dinheiro para uma reforma, faz muita diferença. Então, essa é a primeira questão. A segunda questão, ela tem a ver com o tempo. Dependendo de a solução que eu preciso, eu vou fazer uma reforma que vai demorar muito mais. E dependendo da maneira como eu acessei o dinheiro para esta reforma, por exemplo, se eu peguei dinheiro emprestado, isso muda radicalmente o custo dessa reforma, né? Mesmo quando é um financiamento subsidiado, Banco do Brasil, Caixa Econômica Federal, é muito diferente eu pagar 6 meses de juros ou eu pagar 2 anos de juros de um empréstimo. Então, isso é um outro ponto importante. Um terceiro ponto, aí eu sou um pouco mais otimista. Há uns 10 anos atrás, a gente tinha um problema de regulação muito sério para esses imóveis, para reabilitação e para o retrofit. Era muito difícil a aprovação em bombeiro. Agora, as nossas cidades elas já se adaptaram e a gente já tem um pouco mais de previsibilidade nessas autorizações. Então, o custo, digamos assim, burocrático e administrativo de um retrofit, de uma recuperação de um imóvel, ele não está mais tão diferente do que é a construção do imóvel novo do que era uns anos atrás. Mas ele é mais complexo, né? É muito mais complexo a gente construir no construído, reformar, restaurar, do que a gente pegar um terreno do zero e construir alguma coisa.
2: Professor Renato, a questão da política nacional, né, para as cidades, né? Existe uma política nacional consistente para os centros históricos ou os municípios estão enfrentando sozinhos esse desafio nesse momento?
1: A gente pode dividir a resposta a essa tua pergunta, Norberto, em duas. Para os municípios que possuem centros históricos tombados pelo IPHAN, a gente tem sim políticas, incentivo. Essa semana mesmo estão inaugurando uma coisa chamada Canteiro Modelo em São Luís do Paraitinga, aqui no interior do estado de São Paulo, que tem um conjunto de imóveis tombados pelo Patrimônio Federal, pelo IPHAN. Uma política que eu considero muito interessante. Não, uma política pública que trabalha com a ideia de você ter um canteiro, que é um lugar de oferta de conhecimento, oferta de projetos, um lugar onde existem as próprias técnicas de restauro disponíveis, um lugar onde é possível fazer acordos de cooperação técnicas ou residências. Tudo isso está acontecendo em São Luís do Paraitinga com o Instituto Federal aqui de São Paulo, que está dando conhecimento necessário para que a restauração dos imóveis lá naquela cidade, ela se dê em aliança com a comunidade. Gosto muito desse projeto, desse programa. Por outro lado, são poucas as cidades que têm os seus centros históricos tombados e com um interesse assim, tão direto do governo federal. Para estas outras cidades, a gente pode dizer que não existe uma política nacional. Isso fica muito para a esfera municipal fazer, que é também a responsabilidade, também é muito importante, porque eu também não acredito que o IPHAN, Patrimônio Histórico Nacional, ele possa se ocupar de centros históricos ou centros urbanos de 5 mil municípios. Ele tem as suas limitações e precisa priorizar também. Então é um conhecimento que precisa sim ser desenvolvido, levado adiante por cada município. Dentro deste programa, a construção de canteiros modelos, não tem nada que o município não possa replicar.
2: E a gente falou de algumas situações relacionadas a isso, a questão das mudanças climáticas. Numa possibilidade de uma política nacional consistente, de um debate sobre isso, o tema é um componente que pode fazer com que as autoridades repensem o modelo nacional de preservação?
1: Olha, eu acho que tem uma coisa, um elemento nosso da preservação que pode ser muito interessante para a gente pensar a questão das mudanças climáticas. O setor da construção civil é provavelmente o setor que mais contribui para as emissões de carbono. Ele é um setor ambientalmente muito nocivo. Um dos aspectos perversos do setor da construção é que com as revoluções industriais sucessivas, com o desenvolvimento tecnológico, os materiais novos da construção nem são tão novos assim, mas digamos assim, os materiais mais recorrentes da construção, eles consomem muita energia, produzem muito carbono. Pensar numa estrutura de aço que foi usinada em uma usina siderúrgica, produzindo uma quantidade enorme de poluição, de gás carbônico, ou então os materiais à base de petróleo, praticamente todos os revestimentos, eles têm petróleo na sua composição. Mas a gente pode olhar as técnicas de construção tradicional como técnicas que são muito mais interessantes para o meio ambiente. Uma casa com paredes de terra, de taipa, de pilão, por exemplo, que hoje em dia está sendo recuperada, tem vários escritórios de arquitetura, de construção, que estão se especializando nessa construção de terra, ela não emite nenhuma porcentagem do carbono que outras técnicas aí mais sofisticadas, não sofisticadas, essa é muito sofisticada, né? Mais tecnologizadas, digamos assim, pós-revolução industrial produzem. Então a gente está voltando e eu vejo uma atenção enorme dos meus estudantes, da própria clientela da arquitetura e urbanismo pela ideia da sustentabilidade, a gente voltando para técnicas tradicionais, a taipa de pilão, a terra e a madeira, essencialmente. Elas estão realmente voltando a serem consideradas como materiais contemporâneos. Tem um livro muito importante aqui em São Paulo, do professor Benedito Lima de Toledo, falecido há poucos anos atrás, chamado São Paulo, Três Cidades em um Século. O que, que ele fala? Ele fala que a cidade de São Paulo, na passagem do século XIX para o XX, até o final do século XX, é uma cidade que foi construída três vezes. A primeira em taipa e madeira, a segunda em ferro e tijolo e a terceira em concreto. Até dei uma entrevista sobre isso um tempo atrás, o professor Benedito ia ficar muito surpreso, 100 anos depois, a gente voltar a discutir, não como relíquias, como um testemunho aí reminiscente do passado, mas como técnicas, digamos assim, viáveis, competitivas, que fazem sentido para a contemporaneidade, estamos discutindo de novo as técnicas tradicionais, a madeira e a terra. Eu acho isso muito interessante, isso mostra também que quando a gente está falando das técnicas históricas, a gente aprender a restaurar, aprender a recuperar, aprender a preservar, significa também aprender a dar respostas a alguns dos desafios das mudanças climáticas da contemporaneidade. Então, é muito interessante a gente pensar que lá atrás, nas técnicas tradicionais, a gente tem um conjunto de respostas que a gente pode mobilizar.
2: A gente está indo para a reta final da nossa conversa. Eu queria saber, professor Renato, se o senhor tem uma dica de leitura, algo que você aprecia e queira compartilhar com o nosso ouvinte.
1: Eu gosto muito do livro da Jane Jacobs, A Morte e Vida das Grandes Cidades, porque é um livro que nos ensina a olhar para a cidade a partir de uma perspectiva urbana, a partir do nível da rua, a partir de como as casas coladas na rua produzem uma cidade gostosa que a gente gosta de usar, que a gente reconhece como uma cidade bonita, como uma cidade segura. Eu gosto muito deste livro. É um livro que foi produzido no início da década de 60. Então, a gente não pode achar que ele tem todas as respostas para todas as questões que foram aparecendo desde então na cidade. Mas, para mim, é uma aula de metodologia, de compreensão do espaço da cidade, e é uma aula, digamos assim, de apreço. Jane Jacobs é uma autora que gosta de cidade, ela gosta do urbano, ela gosta da mistura de usos, ela gosta da densidade, e ela critica uma tradição de urbanistas que ela diz que são urbanistas que, no limite, não gostam de cidade, que querem destruir aquilo que a cidade tem de mais interessante, que é a sua densidade, a complexidade, em prol de uma cidade, digamos assim, mais tecnificada, mais compreensível do ponto de vista de uma planta, mas então eu recomendo esse livro, eu acho que é muito bacana.
2: E essa conversa, esse tema, assim como a dica do professor Renato, tem tudo a ver com a nossa vida, no nosso dia a dia. Então, se você sabe que aqui no Política Cisco a gente fala sobre assuntos que estão ligados à nossa vida, ao nosso dia a dia, e acho que hoje foi um exemplo prático disso. Eu conversei com o professor Renato Simbalista, ele que é professor da Faculdade de Arquitetura e Urbanismo da Universidade de São Paulo, pesquisador nessa área, pesquisador em patrimônio cultural, planejamento urbano, políticas públicas para cidades, uma referência nesse setor. Professor Renato, obrigado pela atenção, viu?
1: Eu que agradeço, Humberto, parabéns pelo trabalho.
2: E para você, Política se Discute? 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Grupo Rádio Web, produção e apresentação, Norberto Notari. 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Coordenação da RWCast, Rafaela Martinez. 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
5: 8:22.
6: Olá. Olá, que bom ter a sua companhia. Está no ar o AKERT Notícias desta quarta-feira, 15 de julho de 2026. Eu sou a Marilis Pequeno e nos próximos minutos vamos passar pelos principais acontecimentos de Santa Catarina, com informação, serviço e os assuntos que estão em pauta no estado. Vamos aos destaques.
7: Receita Federal paga lote especial de restituição do imposto de renda a partir desta quarta-feira.
8: Campanha Nacional incentiva pais a levarem crianças entre 6 e 12 anos ao ortodontista para identificar precocemente alterações no desenvolvimento da dentição e da face.
9: Rodovias Federais de Santa Catarina registram média de quase um acidente por hora em 2026. Balanço do primeiro semestre aponta aumento nos montantes de ocorrências e pessoas feridas e redução na quantidade de óbitos.
10: Quarta-feira, com predomínio do sol, entre variações de nuvens, com temperaturas amenas pela manhã e agradáveis à tarde.
11: Chuvas intensas elevam o risco de hepatite A. A vacinação segue como uma das principais formas de prevenção.
12: TSE estuda criar selo para premiar institutos que mais acertarem pesquisas eleitorais. Proposta foi apresentada pelo presidente do tribunal, ministro Cássio Nunes Marques, durante reunião com representantes de 19 institutos de pesquisa.
6: 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As chuvas intensas e os alagamentos aumentam o risco de doenças, entre elas a hepatite A. A diretora de Vigilância Epidemiológica reforça os cuidados para evitar a contaminação. A repórter Carol Denardi traz as orientações.
11: Chuvas intensas, alagamentos e enchentes aumentam o risco de hepatite A, doença que afeta o fígado e é transmitida principalmente pelo consumo de água e alimentos contaminados. Nessas situações, o contato com água contaminada por esgoto facilita a disseminação do vírus. A médica infectologista da Diretoria Estadual de Vigilância Epidemiológica, doutora Regina Valim, que também é gerente de infecções sexualmente transmissíveis, HIV, AIDS e doenças infecciosas crônicas, explica por que esses eventos elevam o risco da doença.
13: Com o aumento das chuvas, ocorrem mais alagamentos, enchentes, então com isso aumenta o risco das pessoas entrarem em contato com o vírus, porque ocorre uma liberação de dejetos, de lixo, né? Tudo isso acaba facilitando, então, a contaminação daquelas águas com o vírus da hepatite A e as pessoas entrarem em contato, então, com esse vírus. Se elas não estão imunizadas, elas correm o risco de fazer a doença.
11: Os sintomas podem variar de leves até sinais mais característicos da doença, como pele e olhos amarelados. Segundo a doutora Regina Valim, a vacinação é uma importante forma de prevenção da hepatite A.
13: Aquelas pessoas que escaparam de fazer a vacina, elas podem procurar e serem devidamente vacinadas. No sistema público de saúde, ela está no calendário vacinal e para alguns grupos especiais, como essas pessoas que têm hepatopatia crônica, câncer de fígado.
6: As 10 rodovias federais de Santa Catarina registraram 4.221 acidentes de trânsito no primeiro semestre de 2026. O repórter Cadu Reis está conosco para ampliar os detalhes deste balanço.
9: Olá, Marilis. Um abraço a você e aos ouvintes. O montante de acidentes registrado representa um aumento de 8,2% em relação ao observado no mesmo período do ano passado, com uma média de mais de 23 colisões por dia, ou praticamente uma por hora. Conforme a Polícia Rodoviária Federal, 203 pessoas morreram e mais de 4.800 se feriram nas ocorrências. Com isso, houve redução de 11% na quantidade de óbitos e elevação de 9% no número de feridos. O chefe de comunicação da PRF em Santa Catarina, Adriano Fiamoncini, avalia o balanço dos dados do primeiro semestre nas BRs catarinenses.
14: Em relação a acidentes e feridos, os números são realmente preocupantes. Um aumento em relação ao mesmo período do ano passado, o número de veículos circulando cresce e, infelizmente, o número de acidentes e feridos acompanhou esse crescimento. A notícia boa é que os acidentes estão menos graves. O número de mortos, que é o número que mais preocupa, de vidas perdidas, diminuiu. Isso mostra a renovação da frota. Cada vez mais, os veículos estão mais seguros, saem de fábrica com airbag, freios ABS, e podemos citar também a duplicação da BR-470 em Navegantes, Ilhota, Gaspar, Blumenau, Indaial. Isso ajudou bastante a reduzir o número de mortos na BR-470.
11: O Júlio Laranja reforça a importância da prevenção também na saúde bucal infantil. A campanha nacional orienta que crianças entre 6 e 12 anos façam avaliação com um ortodontista para identificar precocemente possíveis alterações no desenvolvimento da dentição e da face. A reportagem é de Vanessa Carini.
15: O Júlio Laranja é a campanha nacional de conscientização sobre a importância da ortodontia preventiva na infância. A cirurgia dentista especialista em ortodontia e odontopediatria, Letícia Zaki, destaca que a iniciativa reforça que crianças entre 6 e 12 anos devem passar por avaliação com um ortodontista para identificar precocemente alterações no desenvolvimento da arcada dentária e dos ossos da face.
16: Júlio Laranja, assim como todas as outras campanhas de cores aí, né, do calendário oficial brasileiro, é muito importante porque reforça que também na ortodontia a prevenção começa cedo. Então muita gente ainda associa o uso de aparelho ortodôntico a adolescentes e adultos, quando na verdade a maioria das alterações e dos problemas podem e devem já ser identificados na tenra infância. Né? Então, quanto mais cedo o diagnóstico de diversos problemas, maiores as chances de esses virem a ter a possibilidade de serem tratados de uma maneira mais simples, menos invasiva, evitar, por exemplo, cirurgias no futuro e com melhores resultados para o desenvolvimento dessa criança. Além de a gente conseguir diagnosticar a questão de alterações de hábitos e tudo mais que podem estar influenciando em todo o desenvolvimento craniofacial e dentário dessa criança.
11: Daqui a pouco, Marco Aurélio Gomes explica quem recebe o lote especial de restituição do imposto de renda pago pela Receita Federal.
17: FETRAN SESC apresenta Minuto do Transporte.
18: A Federação das Empresas de Transporte de Cargas e Logística de Santa Catarina, a FETRANSESC, empossou a nova diretoria para o mandato de 2026 a 2028. O empresário Dagnor Roberto Schneider foi reconduzido à presidência e seguirá à frente da entidade pelos próximos 2 anos. Com representantes de diferentes regiões do estado, a diretoria continuará defendendo o transporte rodoviário de cargas. O trabalho terá foco em infraestrutura, segurança viária, competitividade, de qualificação profissional e sustentabilidade. Durante a posse, Dagnor Schneider afirmou que o setor é um dos pilares da economia catarinense. Entre as prioridades estão ampliar o diálogo, fortalecer a representatividade da federação e contribuir para uma infraestrutura logística mais eficiente e um ambiente mais competitivo para as empresas.
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11: A Receita Federal começa a pagar nesta quarta-feira um lote especial de restituição do imposto de renda.
0: A expectativa é beneficiar cerca de 3,5 milhões de contribuintes que não estavam obrigados a entregar a declaração em 2025, mas têm valores a receber. O repórter Marco Aurélio Gomes conta pra gente quem tem direito a esse pagamento.
21: Olha, Marílis, esse lote é diferente do calendário tradicional de restituições do imposto de renda. Ele é destinado aos contribuintes que não eram obrigados a apresentar a declaração em 2025, mas que tiveram o imposto retido na fonte ao longo de 2024 e acabaram tendo o direito à restituição. Segundo o Ministério da Fazenda, aproximadamente 3,5 milhões de pessoas serão beneficiadas, com um total de cerca de 460 milhões de reais em devoluções. O pagamento será feito automaticamente na conta vinculada à chave Pix do tipo CPF. Quem quiser conferir se está entre os contemplados, pode fazer a consulta pelo portal Meu Imposto de Renda ou pelo aplicativo da Receita Federal. A Receita também informa que os contribuintes poderão acessar a declaração gerada automaticamente para conferir os dados e, se necessário, fazer os ajustes. É importante lembrar que este pagamento não faz parte do calendário regular de restituições do Imposto de Renda 2026. O próximo lote regular continua previsto para o dia 31 de julho.
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0: Rita, o Tribunal Superior Eleitoral estuda criar um selo de credibilidade para reconhecer os institutos de pesquisa que mais se aproximarem do resultado das urnas. Como deve funcionar essa proposta?
23: Olá, Marílis e ouvintes. É isso mesmo, Amarílis. O presidente do TSE, Tribunal Superior Eleitoral, ministro Cássio Nunes Marques, apresentou nesta terça-feira uma proposta para criar um selo de acurácia, ou seja, um selo de acerto, destinado aos institutos de pesquisa que tiverem maior índice de acerto nas eleições de 2026. A ideia foi discutida durante uma reunião com representantes de 19 institutos de pesquisa eleitoral. Pela proposta, o reconhecimento seria concedido após o segundo turno das eleições. A avaliação levaria em conta apenas as pesquisas divulgadas nos 7 dias que antecedem a votação e as pesquisas de boca de urna. Nunes Marques falou do objetivo da reunião com os institutos de pesquisas.
24: O objetivo desta reunião não é discutir resultados de pesquisa específicas, tampouco interferir na autonomia técnica das empresas responsáveis por sua elaboração. Pretende-se, na realidade, fortalecimento de um ambiente permanente de cooperação.
23: Durante o encontro, representantes dos institutos manifestaram preocupação com os critérios sugeridos e defenderam que o período entre a coleta dos dados e a eleição seja considerado na avaliação. O TSE vai receber sugestões para a proposta até sexta-feira.
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0: Depois de mais um amanhecer de frio em Santa Catarina, as temperaturas começam a subir ao longo do dia. Daniele Lima traz a previsão do tempo e a tendência para os próximos dias. Bem-vinda, Dani.
10: Obrigada, Marílis. Nossa saudação aos ouvintes. Nessa quarta-feira, o tempo segue firme, com predomínio do sol em Santa Catarina. Pela manhã, ocorrem alguns nevoeiros isolados, que logo se dissipam dando lugar ao sol. Nos planaltos, Vale de Itajaí, Litoral Norte e Grande Florianópolis, ocorre maior nebulosidade, mas diminui ao longo do dia. O vento sopra do quadrante nordeste a norte, com rajadas no Grande Oeste, Planalto Sul e principalmente na Grande Florianópolis e Litoral Sul. As temperaturas estarão em elevação. As máximas podem atingir 22 graus em Criciúma, São Miguel do Oeste e Mafra chegam próximos de 20, Florianópolis, Jaraguá do Sul e Joaçaba, 18, e Lages, 14 graus. Na quinta-feira, o tempo continua firme e ensolarado. Novamente, teremos nevoeiros ao amanhecer, que logo se dissipam, e a nebulosidade entre o litoral e os planaltos diminui ainda pela manhã. As temperaturas mínimas devem ficar entre 5 e 8 graus nos planaltos e meio oeste, e de 8 a 14 nas demais regiões, e se elevam na tarde de quinta, ficando acima dos 18 graus e chegando até perto dos 26 no litoral sul. A tendência é de que o sol predomine nos próximos dias, mas a partir da próxima semana o tempo deve ficar mais instável, com chuvas frequentes. Então aproveite o sol e tenha um ótimo dia!
0: O Acaerte Notícias termina por aqui, mas a informação continua na programação da sua emissora. Obrigada pela audiência. Tenha um excelente dia. Amanhã eu tô de volta. Um abraço para você. Até lá.
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5: 8:37.
25: Chefima, quanta beleza vindo.
26: Olá e sejam bem-vindos ao nosso programa Saúde em Dia. O tabaco é responsável por mais de 8 milhões de mortes por ano e 1 milhão delas envolve fumantes passivos, segundo dados da Organização Mundial da Saúde divulgados em 2023. Existem mais de 5 mil substâncias na fumaça do cigarro e cerca de 50 delas são cancerígenas. Como a nicotina gera dependência, abandonar o cigarro é um verdadeiro desafio. A substância chega ao cérebro em poucos segundos. Sua ausência provoca irritação e ansiedade. Por isso, é difícil controlar a vontade de continuar fumando. Como então parar de fumar e por que é importante buscar ajuda? No programa de hoje, ouvimos a psiquiatra francesa Mathilde Sennhauser, do Hospital Sainte-Anne, especialista em dependência química. De acordo com ela, parar de fumar é um processo longo. E é comum que várias tentativas ocorram antes da interrupção definitiva do consumo.
27: Cada pessoa será motivada por coisas que a afetam de forma particular. Para algumas delas, será a saúde. Para outras, serão os filhos, as finanças, a pele, os dedos e os dentes que ficam amarelos. É um conjunto de motivações diferentes.
26: O processo é lento e parecido com a desintoxicação de outras drogas. Os mesmos circuitos cerebrais são ativados quando o fumante consome nicotina, explica a psiquiatra francesa.
27: São os mesmos circuitos que são ativados pela nicotina e que serão ativados pela heroína ou por qualquer outra droga. A nicotina faz parte das substâncias mais viciantes, ou seja, daquelas que favorecem o surgimento de uma dependência.
26: É nesse contexto que surge a abstinência e a dificuldade de parar de vez. A francesa Marie, de 47 anos, demorou anos para conseguir se livrar definitivamente do cigarro. Ela tentou a hipnose e muitas outras técnicas, mas só conseguiu após buscar acompanhamento psicológico. As sessões ajudaram Marie a entender como ela se relacionava com o cigarro e por que era tão difícil parar. No seu caso, a gestão das emoções relacionadas ao ato de fumar a ajudou a atingir seu objetivo.
28: Na verdade, eu estava realmente farta de fumar, de procurar meus cigarros por toda parte, de ser dependente, de ter que correr para comprar porque não tinha mais. Decidi procurar acompanhamento porque sabia que já tinha acumulado vários fracassos anteriores nessa tentativa de parar de fumar.
26: A psiquiatra lembra que a síndrome de abstinência, como ocorre com qualquer droga, é um momento decisivo.
27: A abstinência física que ocorre logo depois de parar de fumar. Podemos ficar mais tensos, mais irritados, até meio tristes. Em seguida, temos as medidas que vão ajudar a não voltar a fumar a longo prazo.
26: O cigarro eletrônico, que surgiu como uma alternativa para fumantes que querem abandonar o vício, não deve ser utilizado, alerta a psiquiatra. E no caso dos adolescentes, pode ser uma porta de entrada para o cigarro.
27: A ideia é transformar o cigarro eletrônico em um objeto da moda. com embalagens coloridas e múltiplos sabores. Isso é problemático porque, como contém nicotina, desencadeia essa dependência. Mesmo sem nicotina, estabelece-se um hábito, essa dependência comportamental de ter sempre o gesto de fumar alguma coisa. Isso pode realmente favorecer o surgimento do tabagismo mais tarde.
2: A psiquiatra lembra algumas dicas que podem ajudar no processo. Evitar ambientes onde outras pessoas fumam e outras situações propícias ao consumo. Ter em mente o custo do vício, beber bastante água e praticar exercícios físicos são algumas das medidas que podem ajudar a abandonar definitivamente o cigarro. Você ouviu Saúde em Dia. Obrigada pela audiência. Até a próxima semana.

0: Paris, Thaís Estivanin, da Rádio França Internacional, especial para a agência Rádio Web.
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4: Raul Torres foi quem fez nossas modas conhecidas.
5: Nascido há 120 anos e pouco lembrado hoje em dia, Raul Torres teve papel fundamental na popularização do sertanejo. Confira então a homenagem que preparamos.
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5: Espécie de elo entre as raízes rurais e os meios de comunicação, em meados do século passado, Raul Torres foi um dos grandes divulgadores da música caipira, como radialista, cantor e compositor de sucessos. Entre eles, Cabocla Tereza, Saudades de Matão, A Moda da Mula Preta e Pingo d'Água.
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5: Nascido em 1906, na cidade de Botucatu, interior de São Paulo, Raul Torres começou a tocar e cantar em festas locais, prática que ele manteve depois que se mudou com a família para a capital do estado. Enquanto trabalhava como cocheiro na prefeitura, ele cantava para espantar a solidão.
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5: Em 1927, Raul Torres estreou na Rádio Educadora, tocando modas de viola. E o sucesso logo fez com que ele fosse disputado por outras emissoras, como a Rádio Record, na qual comandou o programa Os Três Batutas do Sertão, por mais de 20 anos.
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5: Paralelamente, Raul começou a gravar discos. E nos anos 1930, iniciou a parceria com João Pacífico, outro grande compositor sertanejo. Juntos, eles criaram as toadas históricas, que são aquelas modas com uma parte declamada no início. A primeira delas foi Chico Mulato.
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5: Além de João Pacífico, Raul Torres teve outros célebres parceiros, como seu sobrinho Serrinha, com quem formou dupla nos anos 1930. E também o violeiro Florêncio, com quem Raul cantou de 1942 até a sua morte, em 1970.

0: tucatuense Sérgio Santa Rosa, não há cantor sertanejo que se preze que não tenha gravado Raul Torres. Entre eles, temos Tunico e Tinoco, Tião Carreiro e Pardinho, Inesita Barroso, Sérgio Reis, Irmãs Galvão, Roberta Miranda, Daniel e Chitãozinho e Chororó.
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0: Agora, para celebrar os 120 anos de Raul Torres, vamos ouvir a segunda toada histórica criada por ele em parceria com João Pacífico. O sucesso Cabocla Tereza, com Raul Torres e Florêncio.
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0: Acabamos de ouvir Raul Torres e Florêncio na toada histórica Cabocla Tereza, um dos maiores sucessos do sertanejo raiz, composto por Raul Torres e João Pacífico. Esta foi a homenagem do Curta Musical nos 120 anos de nascimento de Raul Torres, comemorados hoje.
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4: 8:51.
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5: Olá, investidoras e investidores, bem-vindos ao Pé de Meia, seu programa de investimentos da Rádio Senado. Hoje vamos falar sobre um assunto que está cada vez mais presente na vida dos brasileiros: as apostas esportivas, as famosas bets. Você provavelmente conhece alguém que aposta. Talvez até já tenha feito uma fezinha. O problema começa quando essas apostas deixam de ser uma diversão eventual e passam a ser vistas como uma forma de ganhar dinheiro ou até de investir. E é justamente aí que mora o perigo. No programa de hoje nós vamos entender por que as apostas online não são investimento, como o vício em jogos pode destruir uma vida financeira e quanto dinheiro você poderia acumular se, em vez de apostar, investisse esse valor todos os meses. Vamos lá? Primeiro, a diferença entre apostar e investir. Existe uma diferença muito simples entre investimento e aposta. Quando você investe, coloca o seu dinheiro em um ativo que gera valor ao longo do tempo. Pode ser uma empresa, um título do governo, um fundo imobiliário, um ETF. A gente fala nisso aqui todas as semanas. Existe risco? Claro. Mas existe também uma expectativa positiva de crescimento baseada na economia, nos lucros das empresas e no trabalho do mercado. Já nas apostas esportivas, a lógica é completamente diferente. Você está tentando prever um resultado que é altamente imprevisível. Além disso, a empresa de apostas sempre fica com uma vantagem matemática. Já ouviu falar nas odds, né? Pois é, as chamadas odds são calculadas justamente para garantir lucro à plataforma no longo prazo. Ou seja, quem organiza o jogo ganha de forma consistente. Quem aposta, na média, perde. É aquela história: a banca sempre vence. É por isso que apostar não é investir. Agora vamos falar sobre quando a diversão vira vício. Outro ponto importante é a ludopatia, que é o transtorno relacionado ao vício em jogos de azar. O problema começa de forma silenciosa. Primeiro vem uma aposta pequena, depois a vontade de recuperar uma perda. Em seguida aparece aquela sensação de que, bom, na próxima eu ganho. E sem perceber, muitas pessoas entram num ciclo de perdas, de ansiedade, dívidas e descontrole financeiro. O dinheiro que deveria estar formando uma reserva de emergência, pagando uma faculdade ou construindo uma aposentadoria acaba desaparecendo em poucos cliques. E o prejuízo não é apenas financeiro. Afeta relacionamentos, saúde mental, produtividade, qualidade de vida. É muito sério, gente. E eu quero fazer aqui um comparativo que faz você pensar. Vamos fazer uma conta simples? Imagine uma pessoa que aposta aí, vamos colocar aí, R$300 por mês. Pode parecer pouco, mas em um ano ela terá colocado R$3.600 nas plataformas. Em 5 anos, serão R$18.000 perdidos em apostas. Agora imagine se, em vez de apostar, ela investisse esses mesmos R$300 todos os meses numa aplicação que rendesse em média, vamos falar aí, em 10% ao ano. Selic tá até mais. Mas vamos colocar 10% ao ano? Depois de 5 anos, ela teria aproximadamente R$23 mil. Se ela mantivesse essa disciplina por 10 anos, o patrimônio poderia chegar perto de R$62 mil. E em 20 anos, ultrapassaria R$220 mil. Você percebe a diferença? Enquanto a aposta oferece a esperança de um ganho rápido, o investimento oferece uma probabilidade muito maior de construir riqueza e de uma forma consistente. É que o tempo faz pelos investidores aquilo que a sorte promete, mas quase nunca entrega aos apostadores. Antes de fazer qualquer aposta, experimente responder apenas uma pergunta. Se eu perdesse dinheiro hoje, minha vida muda em alguma coisa? Se a resposta for sim, esse dinheiro jamais deveria estar em uma plataforma de apostas. Porque esse dinheiro é destinado aos seus sonhos, à sua família, ao seu futuro. E esse dinheiro precisa trabalhar para você, não depender da sorte. Investir pode parecer menos emocionante, mas construir patrimônio quase nunca é emocionante. É repetitivo, é disciplinado, mas é justamente por isso que funciona. As bets vendem a ideia de ganhos rápidos, mas os investimentos oferecem algo muito mais valioso: liberdade financeira construída ao longo do tempo. E eu digo aqui sempre, não existe fórmula mágica, não existe dinheiro fácil. Se alguém disser para você que tem um investimento assim, que você vai ficar rico da noite pro dia, não acredite, não é verdade, não existe. Existe sim planejamento, disciplina e paciência. Se você quer que seu dinheiro cresça, coloque-o para trabalhar em investimentos. Não entregue seu futuro para a sorte. Apostar é confiar na sorte. Investir é confiar no tempo. E na vida financeira, o tempo costuma vencer a sorte quase todas as vezes. Pense nisso. E se esse conteúdo fez sentido para você, compartilhe com alguém que precisa ouvir essa mensagem. E até o próximo programa.
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1: Oito e cinquenta e nove. 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

0: Quarta-feira, 15 de julho de 2026. Este é o Giro de Notícias. Eu sou Eduardo Amaral e você acompanha os destaques do momento. Termina nesta quarta-feira o prazo para que o Escritório do Representante de Comércio dos Estados Unidos e o STR, na sigla em inglês, divulgue a decisão final sobre a investigação comercial e aplicação de medidas contra produtos brasileiros. Com base na seção 301 da Lei de Comércio dos Estados Unidos, o governo norte-americano avalia a aplicação de duas sobretaxas sobre os produtos brasileiros. A primeira é uma tarifa adicional de 12,5% aplicada também a mais de 60 países. A justificativa é que as nações não adotaram medidas suficientes na avaliação dos Estados Unidos para impedir a circulação de produtos fabricados com trabalho forçado. Já a segunda prevê uma taxa de 25% sob a alegação de que o governo do país adota práticas que oneram ou restringem o comércio com empresas americanas. No caso dessa segunda, o foco é o sistema de pagamentos PIX. Pesquisa Genial Quest indica que 48% dos brasileiros aprovam o governo do presidente Luiz Inácio Lula da Silva, enquanto 47% desaprovam. Esta é a primeira vez que a aprovação supera a desaprovação do governo numericamente, mas há empate técnico na margem de erro. A pesquisa ouviu 2.004 pessoas presencialmente entre os dias 10 e 13 de julho. A margem de erro é de 2 pontos percentuais para mais ou para menos e o nível de confiança é de 95%. O Conselho Nacional de Políticas Energéticas, CNPE, aprovou nesta terça-feira o aumento temporário de 30 para 32% do teor obrigatório de etanol anidro misturado à gasolina. A medida é válida por 180 dias com possibilidade de prorrogação e visa reduzir a dependência brasileira de combustíveis importados. Segundo cálculos do Ministério de Minas e Energia, a resolução permitirá que o Brasil deixe de importar 900 milhões de litros de gasolina por ano. A decisão leva em conta a instabilidade do mercado internacional de petróleo e combustíveis. Argentina e Inglaterra entram em campo nesta quarta-feira para disputar a segunda partida das semifinais da Copa do Mundo. As duas seleções se enfrentam a partir das 4 horas da tarde no Mercedes-Benz Stadium, em Atlanta, nos Estados Unidos. O vencedor do confronto encara a Espanha no próximo domingo na disputa da grande final do torneio. 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Edição, Mário Melo.
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2: Bom dia. Nessa quarta-feira o tempo segue firme com predomínio do sol em Santa Catarina. Pela manhã ocorrem alguns nevoeiros isolados que logo se dissipam dando lugar ao sol. Nos planaltos, Vale de Itajaí, Litoral Norte e Grande Florianópolis, corre maior nebulosidade, mas diminui ao longo do dia. O vento sopra do quadrante nordeste a norte, com rajadas no Grande Oeste, Planalto Sul e principalmente na Grande Florianópolis e Litoral Sul. As temperaturas estarão em elevação. As máximas podem atingir 22 graus em Criciúma, São Miguel do Oeste e Mafra chegam próximos de 20, Florianópolis, Jaraguá do Sul e Joaçaba, 18, e Lages, 14 graus. Na quinta-feira, o tempo continua firme e ensolarado. Novamente, teremos nevoeiros ao amanhecer, que logo se dissipam, e a nebulosidade entre o litoral e os planaltos diminui ainda pela manhã. As temperaturas mínimas devem ficar entre 5 e 8 graus nos planaltos e meio oeste e de 8 a 14 nas demais regiões, e se elevam na tarde de quinta, ficando acima dos 18 graus e chegando até perto dos 26 no litoral sul. A tendência é de que o sol predomine nos próximos dias, mas a partir da próxima semana o tempo deve ficar mais instável, com chuvas frequentes. Então aproveite o sol e tenha um ótimo dia. Com informações do tempo, meteorologista Daniele Lima de Florianópolis, para a Rede de Notícias Acaerte.
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6: 9 e 18.

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1: A gasolina vendida no Brasil terá um aumento na mistura obrigatória de etanol. O Conselho Nacional de Política Energética aprovou nesta terça-feira a elevação do percentual de 30% para 32%. A mudança começa a valer no dia 1º de agosto e terá validade inicial por 180 dias, com possibilidade de prorrogação. Segundo o ministro de Minas e Energia, Alexandre Silveira, a medida foi adotada com segurança técnica.
2: A transitoriedade é por um excesso de zelo, mas quando nós fizemos os testes de B27,5, nós não fizemos até o E30, nós fizemos até o E32. Então, no etanol, nós estamos completamente seguros de avançar até o E32.
1: De acordo com o governo, a decisão leva em conta a instabilidade do mercado internacional de petróleo provocada pelos conflitos no Oriente Médio. A expectativa é reduzir a importação de cerca de 900 milhões de litros de gasolina por ano e diminuir em até 3 centavos o preço do combustível nas bombas, considerando os valores atuais. O ministro Alexandre Silveira também afirmou que o governo já realiza estudos para ampliar a mistura para 35% no futuro.
2: Quando estiver economicamente viável, a gente aumenta. Se piorar, a gente diminui. Só precisamos ter os testes, porque nós precisamos ter garantia de que nós teremos a motorização completamente preservada dos veículos.
1: De acordo com o Ministério de Minas e Energia, os testes técnicos indicaram que a gasolina com 32% de etanol apresentou desempenho semelhante ao das misturas atuais, inclusive em veículos com motores movidos apenas a gasolina. Agência Rádio Web, de Brasília, Yuri Hudson.
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6: 9h32. 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

0: tombamento de um ônibus causou 3 mortes nesta quarta-feira na rodovia estadual SC-492 entre Maravilha e São Miguel da Boa Vista, no extremo oeste de Santa Catarina. 67 pessoas estavam no veículo que caiu em um barranco às margens da estrada e 8 sofreram ferimentos graves. O ônibus tinha placas do Paraguai e retornava ao país vizinho. A Polícia Rodoviária Federal dá sequência nesta quarta-feira a um leilão de 647 veículos e sucatas apreendidos ou abandonados em pátios da instituição em Santa Catarina. O certame é realizado pela internet e os detalhes estão disponíveis no site oficial da PRF. Condições do tempo para esta quarta-feira em Santa Catarina com a meteorologista da Acaert, Daniele Lima.
1: O tempo segue firme com o predomínio do sol em Santa Catarina. As máximas podem atingir 22 graus em Criciúma e Lages 14 graus.
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8: 9:47.

e plano de saúde após o período de experiência. Horário de segunda a sexta-feira, das 8 da manhã ao meio-dia e da 1 às 5:30 da tarde. Vaga para agente de atendimento. Remuneração de R$ 2.000 durante o período de experiência e R$ 2.500 após a efetivação. Além de curso de inglês e espanhol sem custo. Horário de segunda a sexta-feira, da 1 às 5 da tarde e das 6 às 10 da noite. Aos sábados, das 8:30 às 11:30 da manhã. Vaga para recepcionista, digitador e telefonista em clínica médica. Remuneração de R$ 2.106, mais adicional de 20% de insalubridade e cartão benefício de R$ 500 após 90 dias. Horário de segunda a sexta-feira, das 7 da manhã às 7 da noite, com intervalo para almoço. Vaga para assistente de marketing, com jornada de 4 horas. Remuneração de R$ 1.800, mais vale refeição após 6 meses. Horário de segunda a sexta-feira, das 8 da manhã ao meio-dia. Vaga para atendente de farmácia. Remuneração de R$ 2.110, horário de segunda a sexta-feira, das 8 da manhã ao meio-dia e das 2 às 6 da tarde. Aos sábados, das 8 ao meio-dia. Vaga para caixa de loja. Remuneração de R$ 2.022, mais quebra de caixa de R$ 203, vale alimentação de R$ 250 e remuneração variável. Horário de segunda a sexta-feira em horário comercial e aos sábados até o meio-dia. Vaga para Customer Success. Remuneração de R$ 1.800, mais vale alimentação de R$ 500 após 3 meses. Horário de segunda a sexta-feira, das 8 ao meio-dia e da 1:30 às 6:18 da tarde. Vagas na área de tecnologia. Oportunidade para Customer Success, pré-venda, suporte e implantação na modalidade CLT e estágio. A empresa oferece remuneração compatível com a função, vale alimentação, convênio de saúde mental e ambiente voltado ao desenvolvimento profissional. Vaga para secretária executiva. Remuneração de R$ 2.650, mais vale alimentação de R$ 425, plano de saúde e bolsa de estudo com ajuda de custo de R$ 150. Horário de segunda a sexta-feira, das 8 ao meio-dia e da 1:30 às 6:18 da tarde. Aos sábados, das 8 ao meio-dia. E para você, nosso ouvinte que ficou interessado em alguma vaga e quer saber mais informações, envie seu currículo com o nome da vaga pelo site vagas.conectatalentos.com/vaga/lista/início vagas.conectatalentos.com/vaga/lista/início Informou Clara Luísa para o Desk FM Lages 106.9, a sua rádio educativa.

Desk FM Lages informa. A Faction Consultoria está com novas oportunidades de emprego para Lages e região. As vagas desta semana são para Banco de Talentos nas áreas de instalação, marcenaria, construção civil e serviços gerais. A Faction está cadastrando profissionais com experiência em instalação, marcenaria, pedreiro e construção civil para futuras oportunidades em empresas parceiras na região de Lages. Vaga de estágio em educação física. Oportunidade para estudantes de bacharelado em educação física que desejam desenvolver experiência prática em academia com foco na área da musculação. É necessário estar cursando a graduação e ter experiência prática com treinos. A empresa oferece estágio remunerado. Vaga para agente de captação. Atuação na prospecção de clientes com perfil comercial e disponibilidade para viagens durante a semana. Requisitos: ensino médio completo, CNH e foco em resultados. A empresa oferece remuneração fixa, mais variável, vale alimentação, plano de saúde, auxílio educação, day off e auxílio combustível. Vaga para instalador de pisos e acabamentos. A empresa busca profissionais para banco de talentos com experiência em instalação em pisos vinílicos. Piso SPC, pisos em manta, rodapés, forrações, pisos hospitalares e acabamentos em geral. Também podem participar profissionais com experiência em marcenaria, construção civil, revestimentos, carpintaria e montagem. Vaga para auxiliar fiscal, atuação com importação e análise de notas fiscais, apuração de impostos, obrigações acessórias e atendimento ao cliente. É desejável uma experiência em escritório de contabilidade, conhecimento dos regimes simples nacional, lucro presumido e lucro real. Salário compatível com a experiência, mas vale transporte. Interessados devem enviar currículo com o nome da vaga para o e-mail affectionconsultoria@gmail.com, affectionconsultoria@gmail.com ou pelo telefone 499-9944-4651, 499-9944-4651. Informou Flores Luiza para o Desk FM Lages 106.9.

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2: Você ouve a RFI, estes são os destaques desta quarta-feira, 15 de julho. Teerã afirmou nesta quarta-feira que o Estreito de Hormuz permanecerá fechado até o fim da agressão dos Estados Unidos, após Washington lançar uma nova série de ataques contra o Irã e bloquear novamente os portos iranianos na noite passada. O Irã retalhou na quarta-feira, atingindo instalações americanas em vários países do Golfo. O presidente dos Estados Unidos, Donald Trump, também ameaçou na terça-feira atacar infraestruturas iranianas estratégicas na próxima semana, caso nenhum acordo seja alcançado com Teerã até lá. A Guarda Revolucionária Iraniana informou que, além do Estreito de Hormuz, poderia fechar também outras rotas de exportação de petróleo e gás que atendem aos interesses dos Estados Unidos e de seus aliados. Um soldado israelense foi condenado a 5 anos de prisão por enviar vídeos de interceptações de mísseis a um agente iraniano, anunciou o Exército de Israel nesta quarta-feira. As imagens foram transmitidas durante o conflito de 12 dias entre Israel e o Irã em junho de 2025. O militar recebeu pagamento em troca, especificou o comunicado do Exército israelense. As informações transmitidas não haviam sido obtidas no exercício de suas funções oficiais, segundo o tribunal. Na França, após uma batalha de 48 horas, os cerca de 800 bombeiros mobilizados conseguiram conter os dois incêndios que atingiram pouco mais de 2.000 hectares da floresta de Fontainebleau, na região parisiense. Mas, segundo as autoridades, os bombeiros devem permanecer no local por dias ou até mesmo semanas para evitar que o fogo se reacenda. 4 pessoas permanecem sob custódia policial por suspeita de provocar os incêndios, incluindo um bombeiro voluntário. O parlamento francês vota pela quarta e última vez o projeto de lei sobre o direito à assistência para morrer, uma importante reforma social do segundo mandato de Emmanuel Macron. A legislação visa autorizar pela primeira vez na França o suicídio assistido e potencialmente a eutanásia mediante uma série de condições. Assim, a França se juntará ao grupo relativamente restrito de nações que concederam esse direito, que inclui desde a Bélgica e os Países Baixos até a Suíça e o Canadá e o Paraguai e o Uruguai. Um ataque russo matou 6 pessoas em Odessa, no sul da Ucrânia, anunciou a administração militar local na manhã desta quarta-feira. Outras 3 pessoas ficaram feridas e foram hospitalizadas. Rádio França Internacional, em parceria com a agência Rádio Web de Paris, Ana Carolina Pelis.
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1: Dez e oito.

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2: Segundo dados recentes do Ministério das Cidades, cerca de 90 milhões de brasileiros ainda não têm acesso à coleta de esgoto e 33,6 milhões não dispõem de água tratada. O movimento Saneamento Salva, promovido pelo Instituto AEGEA, amplifica o debate e a busca de soluções para a questão do saneamento básico no Brasil, buscando com isso induzir a qualidade ambiental e o desenvolvimento humano. Edson Carlos, presidente do Instituto AEGEA, afirma que um dos piores impactos da falta de saneamento básico se dá nas crianças com até 5 anos. Nessa idade, ocorre a formação do cérebro e o corpo precisa de muita água para fazer as conexões neurais. A falta de higiene nessa fase pode prejudicar, inclusive, o aprendizado escolar no futuro. Ele listou algumas das mais de 20 doenças transmitidas pela falta de saneamento básico.
3: As mais comuns são as diarreias, mas também temos as verminoses, parasitoses, leptospirose, quando tem rato associado ao esgoto, esquistossomose, que é a doença do caramujo, dermatite, né, problemas de pele, febre tifoide, dengue. Então são muitas as doenças transmitidas, né, pela falta de saneamento básico, pela falta de higiene, perigosas para a saúde, principalmente das crianças pequenas e dos idosos.
2: O especialista afirma que o saneamento é muito importante também no combate às doenças respiratórias. Ele relembrou como a água potável se mostrou fundamental no controle da pandemia de Covid e que a proliferação de outras doenças respiratórias também está conectada à falta de higiene. Dando visibilidade à questão através de notícias, reportagens especiais, artigos de especialistas e entrevistas exclusivas, a plataforma www.saneamentosalva.com.br procura promover reflexão e conscientização e, com isso, mobilizar a sociedade na busca pela universalização da água e do esgoto tratados.
3: Saneamento básico é uma questão de infraestrutura, de obras, tubulações, bombas, é um tema técnico, mas as decisões são sempre decisões políticas. Então é importante que nós falemos cada vez mais sobre esse tema e a sociedade fale, para que todos os nossos representantes, vereadores, prefeitos, deputados, senadores, presidente da República, secretários, saibam que isso é uma necessidade do Brasil.
2: Segundo Carlos, a melhoria no saneamento básico contribui para a melhoria da economia, geração de mais impostos através do IPTU, diminuição no número de faltas ao trabalho por diminuir a incidência de doenças e amplificação do potencial turístico do país, entre outros benefícios. Repetindo o endereço do site para saber mais sobre o tema, www.saneamentosalva.com.br. Agência Rádio Web, produção e reportagem, Regis Salvarani.
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8: 10:22.

0: Agenda Cultural UDESC FM Lages. E tem convite especial para o mês de julho. De 15 a 18 de julho, Lages recebe a 14ª edição do Festival Internacional Música na Serra, um dos maiores eventos de música erudita e instrumental da região. As apresentações acontecem às 20 horas no Teatro do Colégio Bom Jesus, com entrada gratuita. Será uma oportunidade única para prestigiar músicos nacionais e internacionais em um concerto emocionante, reunindo arte, cultura e muita música de qualidade. Já o casarão Juca Antunes recebe a exposição Emma Mundo Lúdico, da artista, design e ilustradora Lisette Carlesso. A mostra convida o público a mergulhar em um universo repleto de cores, sensibilidade, imaginação e encantamento através de ilustrações inspiradas nos sonhos, sentimentos e experiências do cotidiano feminino. A visitação é gratuita e segue aberta ao público até o dia 23 de julho, oferecendo uma excelente oportunidade para apreciar a arte e a produção cultural. Eu sou Carla Wolff e é um prazer estar com você aqui na 106.9, a sua rádio educativa. Fique com a gente e acompanhe tudo o que acontece na cultura e região.
1: Termina nesta quarta-feira o prazo para que o escritório do representante de comércio dos Estados Unidos divulgue decisão sobre eventual aplicação de sobretaxas contra produtos brasileiros. A Federação das Indústrias de Santa Catarina estima que 80% das exportações catarinenses ao país norte-americano podem ser afetadas, fazendo com que até 25 mil empregos deixem de ser gerados no estado em um ano e meio. Um incêndio em um veículo causou a interdição da rodovia federal BR-101 nesta quarta-feira em Itajaí, no litoral catarinense, sentido sul. A concessionária Arteres Litoral Sul atualiza as condições da via em tempo real em seu perfil na rede social X. O Consórcio Interfederativo de Saúde da Associação de Municípios da Região de Laguna, no litoral sul de Santa Catarina, encerra o prazo para inscrições em concurso público nesta quarta-feira. São disponibilizadas 2 vagas imediatas.
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6: 10:37.
7: Então vamos lá, Ana, Rita, Joana, Iracema, Carol.

0: UDESC FM informa. A Defesa Civil de Santa Catarina reforçou o alerta para o fenômeno El Niño. Segundo a Administração Oceânica dos Estados Unidos, a chance de o fenômeno atingir uma intensidade muito forte entre a primavera e o início do verão no Hemisfério Sul subiu para 81%. Por isso, a Secretaria de Proteção e Defesa Civil do Estado, junto com a EPAGRE e o CIRAM, monitoram o clima de forma permanente para emitir avisos sempre que houver risco. A orientação é para que a população acompanhe os boletins oficiais. Você pode receber os alertas diretamente no celular. Basta enviar um SMS com o seu CEP para o número 40199 ou mandar uma mensagem para o número 61 20 34 46 11, 61 20 34 46 11. Em caso de chuva intensa, evite transitar por áreas alagadas. Se notar sinais de deslizamentos, como muros estufados ou árvores inclinadas, ligue para a Defesa Civil no 199. Informou Carla Wolf para o UDESC FM Lages, 106.9, sua rádio educativa.
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3: 10:50.

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2: A Biblioteca Universitária da UDESC está com inscrições abertas para mais uma edição do Clube de Leitura Sem Censura. O encontro é gratuito e online e está marcado para 27 de julho às 7h30 da noite. Qualquer pessoa pode participar. Os encontros são mensais e os próximos já têm data marcada: 31 de agosto, 28 de setembro e 26 de outubro. A programação completa e a lista de obras estão disponíveis no site da Biblioteca Universitária, udesc.br/bu/serviço-sem-cedilha/clube. A UDESC Lages vai receber em 21 de julho parte da programação do 20º Congresso de Educação do município de Lages. Três seminários temáticos vão acontecer no Anfiteatro Verde e no Anfiteatro Professor Flávio Krebs Ramos. Eles serão ministrados por pesquisadores da UDESC Lages e vão abordar os impactos e desafios das mudanças climáticas e o papel da escola e dos professores na promoção da educação ambiental. E também a importância dos solos e práticas pedagógicas voltadas à educação ambiental. Tatiane Rosa para o Giro de Notícias UDESC.
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4: 11:04.

0: UDESC FM informa. Projeto social voltado à prática do jiu-jitsu está com 40 vagas abertas para novos participantes. As aulas são gratuitas, destinadas a homens e mulheres a partir de 12 anos, com treinamentos realizados de segunda a sexta-feira, no período da tarde. A proposta é incentivar o esporte como ferramenta de desenvolvimento pessoal e social, promovendo disciplina, responsabilidades e hábitos saudáveis entre os participantes. Para participar, os interessados devem ter disponibilidade para treinar no período da tarde de segunda a sexta-feira, além de assumir compromisso com a disciplina e dedicação de treinamentos. As inscrições podem ser feitas pelo WhatsApp 49 99 99 50 89 5, 49 99 99 50 89 5. Para efetivar a participação, é necessário apresentar documento oficial de identidade. No caso de menores de idade de 18 anos, também será exigida a autorização dos pais ou responsáveis. Informou Carla Wolff para o Desk FM Lages. 106.9, sua rádio educativa.
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5: 11:16. 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

0: UDESC FM informa. A Secretaria de Planejamento Urbano, a CEPLAN, emitiu um alerta à população sobre tentativas de golpes por meio de e-mails falsos enviados em nome da Prefeitura de Lages. As mensagens informam supostas irregularidades em alvarás de funcionamento e induzem os cidadãos a clicar em endereços eletrônicos fraudulentos, podendo causar prejuízos financeiros e roubo de dados pessoais. A Prefeitura orienta que a população não clique em links suspeitos, não forneça dados pessoais e sempre verifique o endereço eletrônico do remetente. Informações oficiais são enviadas apenas pelos canais institucionais. Empresários, comerciantes e contribuintes devem redobrar a atenção ao receber sobre alvarás, taxas ou notificações administrativas. Em caso de suspeita de golpe, a recomendação é registrar boletim de ocorrência e comunicar imediatamente à Prefeitura de Lages. Os municípios também podem buscar atendimento diretamente na CEPLAN ou nos canais oficiais da administração municipal para confirmar a veracidade de qualquer comunicado recebido. Informou Carla Wolff para o Desk FM Lages, 106.9, sua rádio educativa.
1: As obras de manutenção emergencial da Ponte Anita Garibaldi continuam nesta quarta-feira com interdição total do trânsito sobre a estrutura na rodovia federal BR-101 em Laguna, no litoral sul de Santa Catarina. Há registro de filas nos dois sentidos com escoamento do tráfego pela ponte de Cabeçuda. A Polícia Rodoviária Federal atualiza as condições da via no canal PRFSC no WhatsApp. Um motociclista de 21 anos de idade morreu em acidente nesta quarta-feira na rodovia estadual SC-417 em Joinville, no norte de Santa Catarina. Conforme a Polícia Militar Rodoviária, ele teria realizado uma ultrapassagem proibida e colidido frontalmente contra um caminhão. A Polícia Civil de Santa Catarina prendeu preventivamente um homem investigado por furto em ação nesta quarta-feira em Criciúma, no sul do estado. Ele teria invadido uma residência e levado aparelhos eletrônicos em outubro do ano passado.
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6: Onze e 29.

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2: Onze e 42.

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1: Meio-dia e 1.
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1: 12:13.
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2: Meio-dia e meia.
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1: Meio-dia e 43.
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2: Meio-dia e 59.
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3: Uma e 15.
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1: 1h44.
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7: 1h59.
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0: Olá, boa tarde. Este é o Acaerte Agora. Previsão do tempo para Santa Catarina com a meteorologista da Acaerte, Daniele Lima.
1: Olá, essa quarta-feira segue com tempo firme. A nebulosidade diminui no leste catarinense e o sol predomina em todo o estado. O vento sopra de norte a nordeste, com rajadas no Grande Oeste, Planalto Sul e principalmente na Grande Florianópolis e parte do litoral sul. Amanhã, esse vento continua e deve ser mais persistente no Grande Oeste. A quinta-feira amanhece com alguns nevoeiros e nebulosidade do litoral aos planaltos, mas o sol predomina ainda pela manhã. As temperaturas estarão em elevação. As mínimas seguem semelhantes de hoje, variando entre 4 e 8 graus nos planaltos e meio oeste e de 8 a 14 nas demais regiões. E as máximas na tarde de quinta ficam acima dos 18 graus, chegando perto dos 26 no litoral sul e grande oeste. Tenha uma ótima tarde.
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5: 2:16. 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
3: 2:28.

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1: 2:42.

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Desk FM Lages informa. A Conecta Talentos divulga novas oportunidades de emprego para Lages e região. As vagas desta semana são para desenhista detalhista, remuneração de R$5.000, negociável mais benefícios. Horário de segunda a sexta-feira, das 8 da manhã às 6 da tarde, com intervalo para almoço. Vaga para assistente de marketing. Remuneração de R$1.950, mais vale transporte, vale alimentação de R$200 e plano de saúde após o período de experiência. Horário de segunda a sexta-feira, das 8 da manhã ao meio-dia e da 1 às 5:30 da tarde. Vaga para agente de atendimento. Remuneração de R$2.000 durante o período de experiência e R$2.500 após a efetivação, além de curso de inglês e espanhol sem custo. Horário de segunda a sexta-feira, da 1 às 5 da tarde e das 6 às 10 da noite. Aos sábados, das 8:30 às 11:30 da manhã. Vaga para recepcionista, digitadora e telefonista em clínica médica. Remuneração de R$2.106, mais adicional de 20% de insalubridade e cartão benefício de R$500. Após 90 dias. Horário de segunda a sexta-feira, das 7 da manhã às 7 da noite, com intervalo para almoço. Vaga para assistente de marketing, com jornada de 4 horas. Remuneração de R$1.800, mais vale refeição após 6 meses. Horário de segunda a sexta-feira, das 8 da manhã ao meio-dia. Vaga para atendente de farmácia. Remuneração de R$2.110. Horário de segunda a sexta-feira, das 8 da manhã ao meio-dia e das 2 às 6 da tarde. Aos sábados, das 8 ao meio-dia. Vaga para caixa de loja. Remuneração de R$2.022, mais quebra de caixa de R$203, vale alimentação de R$250 e remuneração variável. Horário de segunda a sexta-feira em horário comercial e aos sábados até o meio-dia. Vaga para Customer Success. Remuneração de R$1.800, mais vale alimentação de R$500 após 3 meses. Horário de segunda a sexta-feira, das 8 ao meio-dia e da 1:30 às 6:18 da tarde. Vagas na área de tecnologia. Oportunidade para Customer Success, pré-venda, suporte e implantação na modalidade CLT e estágio. A empresa oferece remuneração compatível com a função, vale alimentação, convênio de saúde mental e ambiente voltado ao desenvolvimento profissional. Vaga para secretária executiva. Remuneração de R$2.650, mais vale alimentação de R$425, plano de saúde e bolsa de estudo com ajuda de custo de R$150. Horário de segunda a sexta-feira, das 8 ao meio-dia e da 1:30 às 6:18 da tarde. Aos sábados, das 8 ao meio-dia. E para você, nosso ouvinte que ficou interessado em alguma vaga e quer saber mais informações, envie seu currículo com o nome da vaga pelo site vagas.conectatalentos.com/vaga/lista/início. vagas.conectatalentos.com/vaga/lista/início. Informou Clara Luísa para o Desk FM Lages 106.9, a sua rádio educativa.

0: O Desk FM Lages informa. A Faction Consultoria está com novas oportunidades de emprego para Lages e região. As vagas desta semana são para Banco de Talentos nas áreas de instalação, marcenaria, construção civil e serviços gerais. A Faction está cadastrando profissionais com experiência em instalação, marcenaria, pedreiro e construção civil para futuras oportunidades em empresas parceiras na região de Lages. Vaga de estágio em educação física. Oportunidade para estudantes de bacharelado em educação física que desejam desenvolver experiência prática em academia com foco na área da musculação. É necessário estar cursando a graduação e ter experiência prática com treinos. A empresa oferece estágio remunerado. Vaga para agente de captação. Atuação na prospecção de clientes com perfil comercial e disponibilidade para viagens durante a semana. Requisitos: ensino médio completo, CNH e foco em resultados. A empresa oferece remuneração fixa, mais variável, vale alimentação, plano de saúde, auxílio educação, day off e auxílio combustível. Vaga para instalador de pisos e acabamentos. A empresa busca profissionais para banco de talentos com experiência em instalação em pisos vinílicos. Piso SPC, pisos em manta, rodapés, forrações, pisos hospitalares e acabamentos em geral. Também podem participar profissionais com experiência em marcenaria, construção civil, revestimentos, carpintaria e montagem. Vaga para auxiliar fiscal, atuação com importação e análise de notas fiscais, apuração de impostos, obrigações acessórias e atendimento ao cliente. É desejável uma experiência em escritório de contabilidade, conhecimento dos regimes simples nacional, lucro presumido e lucro real. Salário compatível com a experiência, mas vale transporte. Interessados devem enviar currículo com o nome da vaga para o e-mail affectionconsultoria@gmail.com, affectionconsultoria@gmail.com, ou pelo telefone 499-9944-4651, 499-9944-4651. Informou Flores Luiza para o Desk FM Lages 106.9, a sua rádio educativa.
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4: 2:59.

0: UDESC FM informa. A Secretaria de Planejamento Urbano, a CEPLAN, emitiu um alerta à população sobre tentativas de golpes por meio de e-mails falsos enviados em nome da Prefeitura de Lages. As mensagens informam supostas irregularidades em alvarás de funcionamento e induzem os cidadãos a clicar em endereços eletrônicos fraudulentos, podendo causar prejuízos financeiros e roubo de dados pessoais. A Prefeitura orienta que a população não clique em links suspeitos, não forneça dados pessoais e sempre verifique o endereço eletrônico do remetente. Informações oficiais são enviadas apenas pelos canais institucionais. Empresários, comerciantes e contribuintes devem redobrar a atenção ao receber sobre alvarás, taxas ou notificações administrativas. Em caso de suspeita de golpe, a recomendação é registrar boletim de ocorrência e comunicar imediatamente à Prefeitura de Lages. Os municípios também podem buscar atendimento diretamente na CEPLAN ou nos canais oficiais da administração municipal para confirmar a veracidade de qualquer comunicado recebido. Informou Carla Wolff para o UDESC FM Lages, 106.9, sua rádio educativa.
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4: A Biblioteca Universitária da UDESC está com inscrições abertas para mais uma edição do Clube de Leitura Sem Censura. O encontro é gratuito e online e está marcado para 27 de julho às 7:30 da noite. Qualquer pessoa pode participar. Os encontros são mensais e os próximos já têm data marcada: 31 de agosto, 28 de setembro e 26 de outubro. A programação completa e a lista de obras estão disponíveis no site da Biblioteca Universitária, udesc.br/bu/serviço-sem-cedilha/clube. A UDESC Lages vai receber em 21 de julho parte da programação do 20º Congresso de Educação do município de Lages. 3 seminários temáticos vão acontecer no Anfiteatro Verde e no Anfiteatro Professor Flávio Krebs Ramos. Eles serão ministrados por pesquisadores da UDESC Lages e vão abordar os impactos e desafios das mudanças climáticas e o papel da escola e dos professores na promoção da educação ambiental. E também a importância dos solos e práticas pedagógicas voltadas à educação ambiental. Tatiane Rosa para o Giro de Notícias UDESC.
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6: 3:14.

0: Agenda Cultural, UDESC FM Lages. E tem convite especial para o mês de julho. De 15 a 18 de julho, Lages recebe a 14ª edição do Festival Internacional Música na Serra, um dos maiores eventos de música erudita e instrumental da região. As apresentações acontecem às 20 horas no Teatro do Colégio Bom Jesus, com entrada gratuita. Será uma oportunidade única para prestigiar músicos nacionais e internacionais em um concerto emocionante, reunindo arte, cultura e muita música de qualidade. Já o casarão Juca Antunes recebe a exposição Emma Mundo Lúdico, da artista, design e ilustradora Lisette Carlesso. A mostra convida o público a mergulhar em um universo repleto de cores, sensibilidade, imaginação e encantamento através de ilustrações inspiradas nos sonhos, sentimentos e experiências do cotidiano feminino. A visitação é gratuita e segue aberta ao público até o dia 23 de julho, oferecendo uma excelente oportunidade para apreciar a arte e a produção cultural. Eu sou Carla Wolff e é um prazer estar com você aqui na 106.9, a sua rádio educativa. Fique com a gente e acompanhe tudo o que acontece na cultura e região.
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4: 3:28. 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

UDESC FM Lages informa. Estão abertas as inscrições gratuitas para a seletiva do time de futsal masculino sub-16 que vai representar Lages na ULESC, a Olimpíada Estudantil Catarinense. Podem participar jovens atletas nascidos entre 2010 e 2012, com idade entre 14 e 16 anos. As próximas etapas da seletiva ocorrem nos dias 2 e 16 de agosto, às 17 horas, no Ginásio Municipal Jones Minosso. Para se inscrever, o candidato deve preencher o formulário disponível no site oficial da Fundação Municipal de Esportes em fmelages.sc.gov.br. fmelages.sc.gov.br. No dia da avaliação, os participantes devem comparecer ao ginásio com documento oficial com foto, roupas adequadas e tênis apropriado para a prática de futsal. A Olimpíada Estudantil Catarinense, uma das principais competições de esporte de base do estado, será sediada em Lages entre os dias 6 e 18 de outubro, informou Juliana Porrale para o Desk FM Lages 106.9, sua rádio educativa.

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3: 3:42.

0: De um lado, marcação, toque de bola, bola no chão. De outro, velocidade, força física e talentos individuais. Vizinhos no mapa, mas com escolas futebolísticas diferentes. Eu sou Mariana de Freitas e aqui não tem VAR, mas estamos de olho em tudo que acontece na Copa. A queda da Bastilha, lá em 14 de julho de 1879, marcou o começo da Revolução Francesa. A burguesia insatisfeita buscou armas para derrubar a monarquia. Era o fim do absolutismo, o começo da Idade Contemporânea, abriu caminhos para a ideia moderna de nação e cidadania e serviu de inspiração para mudanças estruturais mundo afora. Mas quando avançamos para 14 de julho de 2026, em Dallas, no Texas, a revolução foi dentro de campo com a vitória da Espanha e a queda da favorita França no Mundial. As estrelas francesas foram ofuscadas pela organização e paciência dos espanhóis, que souberam exatamente quando golpear e garantir uma vitória fácil por 2 a 0. A queda de 2026 é um fim melancólico do sonho francês do tricampeonato. A Espanha avança, furiosa, organizada, objetiva e com a defesa menos vazada da competição. Espera por outras duas potências, Argentina ou Inglaterra. A Argentina entra em campo com o uniforme número 2, predominantemente azul marinho, apostando na mística da farda que Maradona usou lá em 1986 no México, naquela partida do gol do século, quando o craque argentino, em jogada genial, driblou 5 adversários, incluindo o goleiro, e marcou. Naquele ano, os hermanos conquistaram o bicampeonato mundial. A FIFA considera a partida desta quarta de alta periculosidade e reforçou o policiamento em Atlanta. Nas arquibancadas, as bandeiras com menção às Malvinas foram proibidas. E o árbitro da final da Copa do Mundo ainda não foi definido oficialmente. Deve ser anunciado na sexta. No entanto, o brasileiro Wilton Pereira Sampaio está entre os favoritos para comandar a grande decisão. Estavam com saudades dos mandos e desmandos da dona FIFA? Pois eu tenho novidades. A federação pretende ampliar o intervalo de jogo para 30 minutos, ao invés dos tradicionais 15, tudo para comportar os shows do intervalo. E você gosta de teorias da conspiração? Eu tenho algumas. Dizem que o dono da bola de ouro nunca ganhou um Mundial. Dembélé se despediu contra a Espanha. Nunca uma seleção comandada por um técnico estrangeiro levantou a taça. Seria um alerta para a Inglaterra, comandada pelo alemão Thomas Tuchel? A seleção que começa a Copa liderando o ranking da FIFA, criado lá em 93, jamais foi campeã. Seria o fim do sonho argentino? Bem, aí restaria a Espanha. E só o tempo vai dizer. Eu te deixo com essa pulga atrás da orelha, porque aqui não tem VAR, mas estamos de olho em tudo que acontece dentro e fora de campo na Copa.
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3: Três e cinquenta e oito.

0: UDESC FM Lages informa. A Biblioteca Universitária da UDESC está com inscrições abertas para mais uma edição do Clube de Leitura Sem Censura. O encontro será realizado no dia 27 de julho, às 7:30 da noite, de forma online e gratuita. Qualquer pessoa pode participar. Neste mês, a obra debatida será Ainda Estou Aqui, do escritor Marcelo Rubens Paiva. O livro inspirou o filme brasileiro vencedor do Oscar de Melhor Filme Internacional em 2025. As inscrições podem ser feitas por meio do formulário disponível no site da Biblioteca Universitária da UDESC. Os participantes também recebem certificado. O Clube de Leitura promove encontros mensais para discutir obras literárias e trocar experiências entre leitores. A programação segue até outubro com livros de autores brasileiros contemporâneos, como Conceição Evaristo, Socorro Acioli e Itamar Vieira Júnior. Mais informações estão disponíveis na página da Biblioteca Universitária da UDESC. Informou Clarice Luiza para o UDESC. 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
6: 4 e 12.

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2: 4:24. 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

0: Udesc FM Lages informa. A Agência Nacional de Vigilância Sanitária, a Anvisa, registrou a vacina Fluprevli, destinada à imunização ativa contra a influenza em pessoas a partir dos 6 meses de idade. A decisão foi publicada na última segunda-feira, dia 13, e autoriza o uso do imunizante trivalente, que é fragmentado e inativado, garantindo proteção contra os subtipos da influenza A e B. Segundo a Anvisa, estudos clínicos apontaram elevadas taxas de soroproteção e soroconversão, que são os indicadores da resposta do organismo à vacina. Os testes mostraram uma eficácia de até 73% na prevenção da influenza em adultos e de até 65% em crianças. A influenza é uma infecção viral que afeta o sistema respiratório e representa um desafio para a saúde pública, podendo provocar surtos sazonais, hospitalizações e mortes, especialmente em crianças pequenas, idosos, gestantes e pessoas com comorbidades. O registro da vacina foi oficializado pela Resolução RE número 2743 de 2026. Informou Juliana Purralli para o Desk FM Lages 106.9, sua rádio educativa.
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5: 4:37.

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2: Senado aprova novas regras para o frete rodoviário.
3: Empresas e transportadores terão prazo mínimo de 60 dias para a adaptação às novas obrigações.
2: Proposta agrava a pena para quem utiliza menores na prática de crimes. Eu sou Ricardo Nakaoka e este é o Boletim.leg. A Comissão de Segurança Pública criou um agravante para quem envolver menores em crimes. Repórter Bruno Lourenço.
4: A medida, explicou o relator, senador Wilder Moraes, do PL de Goiás, visa combater uma prática recorrente de organizações criminosas e delinquentes adultos que aproveitam a inimputabilidade penal e recrutam adolescentes para execução de roubos ou transporte de drogas e armas.
5: Ao estabelecer uma penalidade mais severa para aqueles que se valem de menores em suas ações criminosas, o Estado envia uma mensagem clara: explorar a vulnerabilidade jurídica e social de adolescente não serão tolerados. Esses agravantes funcionariam não apenas como punição, mas também como medida preventiva, desincentivar adultos e envolverem jovens em atividades ilícitas.
4: A proposta seguiu para a Comissão de Constituição e Justiça.
2: O Senado aprovou a medida provisória do frete mínimo com novas regras para caminhoneiros. A proposta segue para a sanção do presidente Lula. As informações com o repórter Pedro Pincer.
3: Entre os tópicos está a determinação de um piso para o frete, mas sem definição do valor. A principal questão se dava em torno do perdão às multas aplicadas aos caminhoneiros que estiveram presentes nas manifestações de dezembro de 2022. Para o relator revisor, senador Stevenson Valentim, do Podemos do Rio Grande do Norte, a medida faz justiça e traz tranquilidade para a categoria.
6: Entendo que esse viés da multa já atingiu a sua pedagogia e permanecer com essa injustiça é passar uma ideia de vingança e que não contribui nada para a sociedade.
3: As novas regras terão um período de transição. Empresas e transportadores terão prazo mínimo de 60 dias para a adaptação às novas obrigações.
2: Também passou pelo crivo do plenário o projeto que limita a 5% a retenção de recursos dos fundos de participação dos estados e dos municípios para quitar dívidas com o INSS. A proposta busca reduzir o impacto financeiro, sobretudo para pequenos municípios que dependem dos repasses federais. Para o senador Nelsinho Trade, do PSD de Mato Grosso do Sul, a medida favorece a negociação de dívidas previdenciárias, sem comprometer a prestação dos serviços públicos.
7: Os estados também estão sujeitos a restrições relevantes de receita, capazes a comprometer a programação orçamentária e a prestação de serviços públicos.
2: O Brasil pode ganhar uma política nacional para a gestão integrada, a conservação e o uso sustentável do sistema costeiro marinho. Pelo projeto, que passou pela Comissão de Infraestrutura, os municípios costeiros terão até 4 anos para adaptar seus planos diretores e incluir diretrizes de conservação e uso sustentável dos recursos e ecossistemas marinhos. A proposta seguiu para a Comissão de Meio Ambiente. O programa Visite o Congresso preparou uma programação especial entre os dias 18 de julho e 2 de agosto, com experiências imersivas, apresentações teatrais e atividades educativas para crianças e adultos. Repórter Yasmin Rodrigues.
8: Durante as férias de julho, o programa Visite o Congresso funcionará todos os dias da semana, com visitas gratuitas e sem necessidade de agendamento. Em entrevista à Rádio Senado, Fábio Duarte, coordenador de visitação do Senado Federal, listou as novidades que o público vai encontrar nesse período.
9: O visitante terá a possibilidade de conhecer uma apresentação teatral em homenagem aos 200 anos da Câmara dos Deputados e do Senado Federal. Essa apresentação teatral acontece em espaços diferentes do roteiro e apresenta personagens históricos. Além disso, temos o Visita 360, que é uma experiência imersiva que usa óculos de realidade virtual. A gente tem a apresentação do filme Eunice, a primeira senadora.
8: A programação completa, com os horários e as atividades específicas, está disponível para consulta em senado.leg.br/visitação, sem cedilha e sem o tio.
2: Outras notícias estão disponíveis em senado.leg.br/rádio.
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12: 4h56.
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3: 5:26.

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1: Cinco e quarenta e quatro.
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4: Seis e dois.
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Senhora dos versos e campos enlevo. Corpo que abraça a alma, envelhece em cada poema da vida que escrevo. Senhora, deusa da poesia, quisera eu ter um dia mais que tua lépida presença de aporfia. Faça morada em minha alma e em minha mirada de lírico, que eu tenha mais fé no Senhor, Deus dos campos, e acalme assim o espírito com ânsias do imediato. Que o vento não leve os mais de mil poemas que rondam a todo momento a mente e alma dos literatos. Que os versos sejam mais

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1: 6:33.
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0: Jari Terres, cantor que estimo do fundo do meu coração. Beijo grande, irmão. Sempre com Deus.
1: Graças, Marenco, por participar também dessa camperiada.

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2: Vacinação em gestantes.
1: Imunização de grávidas pelo SUS reduziu casos graves de bronquiolite em bebês menores de 6 meses.
2: Os dados são do Ministério da Saúde. Natália Koslick.
3: Até agora, mais de 1.200.000 doses da vacina contra bronquiolite foram aplicadas no país.
1: Você vai ouvir também prova de vida.
2: Quem precisa fazer comprovação no INSS está recebendo aviso do governo federal.
1: Fique atento, a mensagem não solicita dados do cidadão. Márcia Fernandes.
4: Não são enviados links, nem são solicitados dados como CPF ou endereço.
2: E ainda, novas regras de publicidade para bets começam a valer sexta-feira.
1: Está proibida a veiculação de análises sobre eventos esportivos que induz a realização de apostas.
2: Também está vedada a divulgação para crianças e adolescentes. Nazi Brum.
5: Entre as principais regras da portaria publicada no último dia 10, está a divulgação de advertências ao apostador sobre os riscos de apostas online.
1: Hoje, na apresentação da Voz do Brasil, Mariana Jungmann e Luciano Seixas.
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1: A vacinação de gestantes no SUS contra bronquiolite reduziu pela metade os casos graves da doença em bebês.
2: Os dados foram publicados esta semana pelo Ministério da Saúde.
1: Essas e outras vacinas presentes no esquema vacinal das gestantes ajudam a evitar internações e óbitos de mães e de seus bebês.
3: A vacina contra o vírus sincial respiratório, principal causador da bronquiolite, protege o bebê ainda durante a gestação até os primeiros meses de vida. É esse o período em que o risco de complicações respiratórias é maior. A obstetra Michele Egídio explica como funciona o mecanismo de imunização nessa fase da vida.
6: Vai passar anticorpos para a criança, mas não necessariamente ela vai conseguir impedir que a criança não tenha doença, mas vai impedir as formas mais graves, as que exigem internação. Então a criança já vai ter algum tipo de imunidade ao vírus, então vai ter uma doença um pouco mais leve do que normalmente ela teria se a mãe não tivesse se vacinado.
3: Disponível na rede pública desde dezembro, a vacina contra a bronquiolite é indicada a partir da 28ª semana de gestação. Assim que completou o tempo necessário, a técnica de enfermagem Fernanda Larissa da Silva compareceu a uma unidade básica de saúde para garantir sua proteção e de sua bebê.
7: Essencial, tanto para mim quanto para a criança. Não ter que ficar indo direto ao hospital e a saúde dela está íntegra, a minha também.
3: Até agora, mais de 1.200.000 doses da vacina contra a bronquiolite foram aplicadas no país. De acordo com dados publicados essa semana pelo Ministério da Saúde, a vacinação de gestantes no SUS levou à redução de 52% dos casos graves da doença entre bebês com menos de 6 meses. O calendário vacinal de gestantes contém ainda outros imunizantes, como destacou a diretora substituta do Departamento do Programa Nacional de Imunizações, Ana Catarina de Melo Araújo.
8: Nós temos a vacina DPTA, que é a vacina que protege para coqueluche. Ela deve ser realizada a partir da 20ª semana de gestação. A vacina hepatite B, que é uma vacina que nós fazemos desde a infância, mas existem ainda algumas gestantes que não receberam. Então é importante receber a vacina contra a influenza, que ela é anual, e a vacina também da Covid-19. Então são doenças que quando acometem

0: refeições estão a escovar os dentes com creme dental fluoretado pelo menos 3 vezes ao dia, usar fio dental diariamente, reduzir o consumo de alimentos com alto teor de açúcar, evitar o uso de produtos derivados do tabaco e moderar o consumo de bebidas alcoólicas. Também é indicado procurar atendimento odontológico sempre que houver sinais, como dor persistente, feridas na boca que não cicatrizam, sangramento nas gengivas ou dificuldade para mastigar. Pessoas que utilizam próteses dentárias devem manter a higienização adequada e realizar acompanhamento periódico. Quem precisar de atendimento odontológico pelo SUS deve procurar a unidade básica de saúde mais próxima de casa. Quando necessário, o paciente será encaminhado para atendimento especializado, conforme a organização da rede de saúde do município. Graziela Mendonça, para a Voz do Brasil.
1: Você já ouviu falar em soroterapia? A técnica consiste na aplicação de vitaminas e outras substâncias diretamente na veia de pessoas saudáveis.
2: E é usada em casos de desidratação ou em casos em que a pessoa não consegue receber nutrientes pela alimentação.
1: Mas tem gente buscando tratamento para aumentar energia e até rejuvenescimento.
2: Cuidado com essas promessas milagrosas de detox ou imunidade instantânea que aparecem na internet.
1: Anvisa alerta, nenhuma evidência científica comprova esses benefícios.
3: A Agência Nacional de Vigilância Sanitária, Anvisa, alerta que a soroterapia não substitui tratamentos médicos nem oferece benefícios comprovados para aumentar a imunidade, rejuvenescer, promover desintoxicação ou melhorar o bem-estar de pessoas saudáveis. O procedimento só deve ser realizado em casos com indicação clínica e sob orientação de profissional habilitado. A soroterapia consiste na aplicação de vitaminas, nutrientes e outras substâncias diretamente na veia. Segundo a Anvisa, esse tipo de tratamento é indicado apenas em situações específicas, como pacientes desidratados, internados ou que não conseguem receber nutrientes pela alimentação. A agência também chama a atenção para os riscos do excesso de vitaminas, que pode provocar náuseas, vômitos, dores de cabeça e alterações no funcionamento do fígado e dos rins. A Anvisa esclarece que não existe cosmético injetável. Produtos aplicados por injeção devem ser aprovados como medicamentos ou dispositivos médicos. Claudimário Carvalho, para a Voz do Brasil.
2: A Previdência Social vai realizar atendimentos em todo o país nesse fim de semana.
1: O serviço será destinado à realização de perícias médicas e avaliações sociais, etapas obrigatórias para concessão de benefícios.
2: Ao todo, são 20.900 vagas em todo o país.
1: Para ser atendido, o cidadão precisa agendar pelo site ou aplicativo Meu INSS ou por ligação para a Central 135.
2: Mais informações em gov.br/INSS.
1: Vamos falar agora de um dos serviços do INSS, a prova de vida.
2: Ela é feita de forma automática por meio de informações das bases governamentais.
1: Mas os beneficiários que não foram identificados estão sendo informados por meio de mensagens de WhatsApp enviadas diretamente pelo governo federal, que precisam fazer a comprovação de vida.
2: E um aviso importante: o Instituto não envia mensagens solicitando CPF, telefone, reconhecimento facial ou qualquer outro dado pessoal para a realização da prova de vida.
4: A prova de vida do INSS é um procedimento para confirmar que o beneficiário de aposentadoria, pensão ou outro benefício continua vivo. Com isso, são evitados pagamentos indevidos. Hoje em dia, a prova de vida é feita de forma automática, cruzando a base de dados. Mas se o beneficiário não for identificado nesse cruzamento, ele é avisado que deve fazer a prova de vida por meio de mensagem de WhatsApp. A autenticidade da informação é garantida por um selo azul de conta verificada. O banco que paga o benefício também envia notificação pelo aplicativo ou pelo extrato bancário. Mas é preciso ter atenção. A mensagem enviada apenas comunica da necessidade da realização da comprovação de vida. Não são enviados links, nem são solicitados dados como CPF ou endereço. Como ressalta a presidente do Instituto Nacional do Seguro Social, INSS, Ana Cristina Silveira.
5: O INSS não liga, não envia servidores à casa dos beneficiários e nunca solicita dados pessoais, senhas ou qualquer tipo de pagamento para realizar a prova de vida. O Instituto também não pede CPF, endereço, dados bancários, nem

0: envia links para atualização cadastral.
1: Para fazer a prova de vida, basta comparecer à agência bancária onde recebe o benefício levando um documento oficial com foto. Não é preciso ir numa agência do INSS. Em caso de dúvida, procure os canais oficiais no telefone 135 ou pelo site meu.inss.gov.br. Reportagem Márcia Fernandes.
2: Começou hoje o pagamento do sexto lote do abono salarial.
3: Saiba quem tem direito e como consultar o benefício.
4: Cerca de 4,3 milhões de trabalhadores podem receber, a partir desta quarta-feira, 15 de julho, o sexto lote do abono salarial referente ao ano base de 2024. O valor do benefício varia de R$ 136 a R$ 1.621, de acordo com o número de meses trabalhados com a carteira assinada em 2024. Tem direito ao abono quem está inscrito no PIS/PASEP há pelo menos 5 anos, recebeu remuneração média de até R$ 2.766 por mês em 2024, trabalhou com carteira assinada por no mínimo 30 dias no ano base e teve os dados corretamente informados pelo empregador no E-Social. Os trabalhadores podem consultar se têm direito ao benefício, o valor e a forma de pagamento através da Carteira de Trabalho Digital ou no portal gov.br. O valor ficará disponível para saque até 30 de dezembro de 2026. Por decisão judicial, trabalhadores dos municípios mineiros de Juiz de Fora, Ubá e Matias Barbosa também recebem o benefício nesta quarta-feira. Em caso de dúvidas, o atendimento pode ser feito pelo telefone 158 na Superintendências Regionais do Trabalho e Emprego ou pelos canais oficiais do Ministério do Trabalho e Emprego. Thaís de Araújo para a Voz do Brasil.
2: O setor de serviços atingiu 1,9% de janeiro a maio deste ano, frente a igual período do ano passado.
3: É o que mostram dados divulgados hoje pelo IBGE.
5: Esse indicador mostra o ritmo de atividades no dia a dia do país, como serviços de transporte, tecnologia, restaurantes e hotéis. Na comparação com maio do ano passado, o crescimento foi de 0,4%. No acumulado de janeiro a maio, na comparação com o mesmo período do ano passado, o resultado mostra um avanço de 1,9%. Nesse mesmo indicador, acumulado de janeiro a maio, o destaque positivo ficou com o setor de informação e comunicação, que subiu 6,2%. Já o acumulado nos últimos 12 meses ficou em 2,6%. E na comparação direta de maio com o mês anterior, o segmento de tecnologia não teve variações, mas outras atividades conseguiram crescer e ajudaram a assegurar o ritmo do setor, como detalha o gerente da pesquisa mensal de serviços, Rodrigo Lobo.
6: No campo positivo, os profissionais administrativos e complementares lideraram os ganhos, impulsionados pela parte de agenciamento de espaços de publicidade, serviços de engenharia e locação de automóveis. O segundo impacto positivo em termos setoriais ficou com os serviços prestados às famílias, que avançaram 0,2%, impulsionado pela parte de restaurantes.
5: O volume de serviços no Brasil recuou 0,4% em maio, após ter registrado alta de 1,1% em abril. Reportagem Luciana Colares de Holanda.
2: A projeção de crescimento da economia brasileira para este ano se manteve em 2,3%, segundo o novo boletim macrofiscal apresentado hoje pelo Ministério da Fazenda.
3: Dentre os fatores externos que devem contribuir para a projeção estão a retomada dos conflitos entre Estados Unidos e Irã e a instabilidade dos preços do petróleo e a possibilidade de novas pressões sobre a inflação global.
2: A equipe econômica também revisou a expectativa para a inflação deste ano.
3: A estimativa passou de 4,35% para 5,1% em 2026, enquanto a projeção para 2027 foi ajustada de 3,5% para 3,6%.
2: De acordo com o boletim, a principal pressão continua vindo da alta dos alimentos e do setor de serviços.
3: A secretária de Política Econômica, Débora Freire, destaca como a instabilidade no mercado externo impacta a atividade econômica brasileira.
7: Basicamente, continuamos num cenário de
0: desafio global da crise do petróleo, que tem gerado aí impactos generalizados sobre inflação e crescimento. Para o cenário de PIB, estamos mantendo a projeção de crescimento em 2,3%.
2: Estão abertos até amanhã editais da Conab para aquisição de alimentos destinados à população em situação de insegurança alimentar e nutricional.
3: São produtos como açúcar, arroz, café, carne bovina, feijão, fubá, óleo e farinha.
2: Ao todo, serão adquiridas mais de 800 toneladas de alimentos.
3: Esse volume será disposto em cestas, para então ser entregue à população, como explica Ana Rita da Costa Pinto, superintendente de abastecimento social da Companhia Nacional de Abastecimento.
7: Por meio desses editais, a Conab vai receber propostas de organizações da agricultura familiar que tenham interesse em fornecer esses alimentos. Com o recebimento dessas propostas, será possível montar mais de 37 mil cestas de alimentos nas unidades armazenadoras da Conab em Mato Grosso, Mato Grosso do Sul, Rio Grande do Sul, Santa Catarina e Paraná. E também vamos conseguir adquirir cestas já montadas, mais de 21 mil cestas já montadas.
2: As compras serão executadas pela plataforma Contrata Mais Brasil, com resultado previsto ainda para este mês.
3: A portaria que regulamenta a publicidade das casas de apostas online, as bets, entra em vigor no próximo dia 17.
2: Entre as mudanças está a proibição de utilizar estratégias ou análises sobre eventos esportivos para induzir a realização de apostas.
3: Também está vedada qualquer divulgação direcionada a crianças e adolescentes.
2: A fiscalização será feita pela Secretaria Nacional do Consumidor, do Ministério da Justiça e Segurança Pública.
8: A portaria conjunta dos Ministérios da Fazenda e Justiça e Segurança Pública é voltada para os agentes operadores de apostas de cota fixa, ou seja, as casas de aposta online, as chamadas bets. A norma estabelece que a publicidade das bets, autorizadas a funcionar no país, deve seguir os princípios do jogo responsável. Ficam proibidas a divulgação de prognósticos e a exibição de apostas premiadas que sugiram a obtenção de lucro fácil, bem como a apresentação da aposta como suposta fonte de renda, como esclarece o secretário nacional de direitos digitais, Vitor Oliveira Fernandes.
9: A partir de agora fica claro que são proibidas veiculações publicitárias que induzam os consumidores a apostarem, que emitam palpites técnicos como se o ato de aposta fosse uma ciência ou se houvesse algum tipo de estratégia por trás do ato de apostar. Além disso, também fica vedado qualquer tipo de publicidade direcionada ao público de crianças e adolescentes que não podem ter acesso a esses produtos, já que apostas de cota fixas no Brasil são proibidas, terminantemente proibidas para menores de idade.
8: Antes da publicação de qualquer anúncio, as plataformas de internet deverão verificar se a empresa de aposta é autorizada a funcionar no país. O secretário nacional do consumidor, Ricardo Morishita, afirma que a portaria traz segurança jurídica a todos.
10: É importante porque torna claro aquilo que é ilegal, como a gente pode combatê-la e também a publicidade abusiva e a prática abusiva. É uma forma tanto da gente comunicar melhor, mas ao mesmo tempo trazer mais segurança jurídica.
8: Entre as principais regras da portaria publicada no último dia 10, está a divulgação de advertências ao apostador sobre os riscos de apostas online. As penalidades para as bets que descumprirem as regras incluem multa de até 20% do faturamento da operadora, suspensão das atividades por 180 dias e, em casos de reincidência, a cassação definitiva da licença para operar no Brasil. Reportagem Nazi Brum.
3: Restauração ecológica e produtiva da Bacia do Rio Doce em Minas Gerais.
2: Estão abertas até 31 de agosto as inscrições para a seleção de projetos de recuperação ambiental na região, após os danos causados pelo rompimento da barragem do Fundão.
3: Os investimentos são do Banco Nacional de Desenvolvimento Econômico e Social, o BNDES, em parceria com o Ministério do Meio Ambiente e Mudança do Clima.
11: O edital Restaura Rio Doce está recebendo propostas até o fim de agosto. Conduzido pelo BNDES, o Banco Nacional de Desenvolvimento Econômico e Social, em parceria com o Ministério do Meio Ambiente e Mudança do Clima, o edital vai selecionar instituições para executar e coordenar projetos de restauração ecológica e produtiva em 12.500 hectares na região da Bacia do Rio Doce. O objetivo é reparar e compensar danos causados pelo rompimento da barragem de Fundão, ocorrido em 2015, em Mariana, Minas Gerais. Serão destinados ao edital 618 milhões e 750 mil reais do Fundo Rio Doce. O gerente institucional do Fundo Rio Doce no BNDES, Guilherme Tinoco, detalha as ações que deverão ser desenvolvidas pelas instituições selecionadas de acordo com o edital.
12: Ele prevê a implementação de ações integradas de restauração ecológica e produtiva, associadas à recuperação de áreas degradadas, à conservação do solo e da água e ao fortalecimento da cadeia produtiva da restauração na bacia do Rio Doce. A restauração ecológica deverá ser realizada através da recomposição da vegetação nativa. Já a restauração produtiva deve se dar por meio de sistemas sustentáveis que conciliem geração de renda e conservação ambiental.
11: As propostas para o edital Restaura Rio Doce devem ser apresentadas até o dia 31 de agosto. Mais informações estão disponíveis no site bnds.gov.br/restaura-rio-doce. Reportagem André de Barros Lima.
2: Jovens de 16 a 29 anos têm até o dia 20 de julho para se inscrever na plataforma Juventude Solidária.
3: A iniciativa oferece vagas de voluntariado em projetos sociais de diversas áreas e, em alguns casos, prevê apoio financeiro aos participantes.
13: Jovens com idades entre 16 e 29 anos interessados em atuar como voluntários em projetos sociais, fiquem atentos. As inscrições para a plataforma Juventude Solidária estão abertas até o dia 20 de julho. A iniciativa incentiva o trabalho voluntário em projetos que beneficiam comunidades de todo o país, especialmente em regiões mais vulneráveis. As vagas são em áreas como educação, cultura, esporte, saúde, assistência social, segurança alimentar e meio ambiente. Dependendo da vaga e do perfil do participante, pode haver apoio financeiro conforme as regras do edital. Quem fala sobre a ação é a secretária nacional de juventude, Vitória Genuíno.
14: A gente selecionou 1.000 projetos por todo o país e você pode ter a oportunidade de se engajar numa ação social que está acontecendo no território. E os temas são diversos: saúde, comunicação, tecnologia, cultura, direito à cidade. A oportunidade de você se engajar numa ação e, se tiver uma ideia jovem, pode receber uma ajuda de custo de R$300 durante 6 meses, que é o período do edital. E também todo mundo recebe um certificado de participação que vai te ajudar aí no seu currículo, na sua vida profissional.
13: Para participar, basta acessar o portal Brasil Participativo, entrar na página da plataforma Juventude Solidária e preencher o formulário de inscrição. Jovens de 16 e 17 anos precisam de autorização do responsável legal. Reportagem Luciana Vasconcelos.
2: Atenção, estudantes que participaram do processo seletivo do programa Universidade para Todos, o ProUni.
3: Já está disponível a lista de pré-selecionados na primeira chamada para o segundo semestre de 2026.
2: Os estudantes aprovados devem apresentar documentação diretamente na faculdade escolhida.
3: Nesta chamada, o ProUni ofertou mais de 471 mil bolsas de estudos, cerca de 220 mil bolsas integrais e mais de 251 mil parciais.
2: O resultado pode ser consultado no portal de acesso único ao ensino superior.
3: O prazo para comprovar as informações da inscrição começa hoje e vai até o dia 24 desse mês.
2: E essas foram as notícias do governo federal.
3: Uma realização da Secretaria de Comunicação Social da Presidência da República.
2: Com produção da empresa Brasil de Comunicação.
3: E que agora com o minuto do TCU. Em seguida, as notícias do Poder Judiciário e do Congresso Nacional. Boa noite.
2: Boa noite para você e até amanhã.
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19: Presidente do STF recebe ministro da Fazenda para tratar de regulamentação das BETs.
20: STJ afasta uso capião familiar sobre parte de imóvel com área total superior a 250 metros quadrados.
19: TSS reúne com empresas de pesquisas eleitorais para discutir aprimoramentos para 2026.
20: Boa noite, eu sou o Arthur Filho.
19: E eu sou Walter Lima.
20: Nesta quarta-feira, o presidente do Supremo Tribunal Federal, ministro Edson Fachin, recebeu na sede da corte o ministro da Fazenda.
19: A reunião foi uma articulação institucional para combater a lavagem de dinheiro e o avanço de facções criminosas no mercado de apostas eletrônicas clandestinas. Pablo Lemos.
21: No encontro, o ministro da Fazenda, Dário Durigan, apresentou as ações do governo para a regulamentação do setor. O presidente do Supremo Tribunal Federal, ministro Edson Fachin, reforçou a preocupação do judiciário com o mercado de apostas eletrônicas clandestinas e ressaltou algumas decisões do STF sobre o tema.
22: Decisões importantes já foram proferidas na ambiência cautelar, inclusive de proteção de benefícios sociais e proteção de pessoas vulneráveis, especialmente no tocante a mecanismos de publicidade para proteger crianças e adolescentes, bem assim os consumidores e, obviamente, os apostadores.
21: O encontro entre o presidente da Suprema Corte e o ministro da Fazenda antecede o julgamento no segundo semestre de ações que questionam especificamente a validade da lei das BETs.
20: Para o Superior Tribunal de Justiça, o uso capião familiar não pode ser reconhecida quando o imóvel urbano possui área total superior a 250 metros quadrados, mesmo que o pedido seja apenas sobre parte do bem.
19: A uso capião é a aquisição da propriedade de um bem móvel ou imóvel em razão do uso por determinado prazo, sem oposição do dono e de outras condições legais. Fátima Uchoa.
23: Em divórcio litigioso compartilha de bens, uma mulher alegou exercer posse exclusiva sobre 250 metros quadrados do imóvel que habitava, embora a área total fosse maior. O Tribunal de Justiça de Minas Gerais negou o pedido. A quarta turma do STJ manteve a negativa, considerando que o limite previsto no Código Civil de no máximo 250 metros quadrados é requisito objetivo a uso capião e deve considerar a metragem total do imóvel. O relator foi o ministro Antônio Carlos Ferreira.
20: O presidente do Tribunal Superior Eleitoral, ministro Cássio Nunes Marques, se reuniu com representantes de 16 empresas de pesquisas eleitorais.
19: O encontro teve como objetivo debater regras para registros e pesquisas nas eleições. Lidiane Reis.
24: O ministro Cássio Nunes ressaltou que a reunião buscou ampliar a transparência, a segurança jurídica e a confiança pública nesse importante instrumento da democracia.
25: Pretende-se, na realidade, o fortalecimento de um ambiente permanente de cooperação, no qual seja possível compartilhar experiências, esclarecer aspectos técnicos e identificar oportunidades de aperfeiçoamento que contribuam para a ampliação da confiança pública, assegurando, ao mesmo tempo, maior segurança jurídica às entidades e às empresas de pesquisa.
24: Agora, as empresas poderão enviar propostas de melhorias referentes às pesquisas eleitorais ao Tribunal Superior Eleitoral até a próxima sexta-feira, dia 17 de julho.
20: Tribunal Superior do Trabalho mantém indenização a trabalhador que teve dados de ação divulgados na intranet da empresa.
19: A exposição foi considerada discriminatória. Marla Lacerda.
0: O trabalhador teve o nome, o número do processo e o valor da ação trabalhista divulgados na rede interna da empresa onde ele ainda trabalhava. Para a terceira turma do TST, a divulgação extrapolou a finalidade administrativa, violou a privacidade do empregado e o expôs a constrangimentos e retaliações no ambiente de trabalho. Diante disso, o colegiado manteve a condenação ao pagamento de R$5.000 por danos morais.
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20: A você, uma boa noite.
19: E até amanhã.
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4: Eu sou Paula Groba.
5: E eu sou Humberto Pinheiro.
4: E estes são os destaques de hoje do Jornal do Senado, que começa agora.
5: Senado endurece penas para crimes contra profissionais da saúde e da educação.
4: Aprovado o uso de emendas para atendimento pré-hospitalar dos bombeiros.
5: Avança projeto que aumenta a pena para o chamado estelionato amoroso.
4: Boa noite.
5: Boa noite.
4: Quem agredir ou ameaçar professores e profissionais da saúde no exercício da função poderá receber penas mais severas.
5: O Senado aprovou um projeto que endurece a legislação para crimes como lesão corporal, desacato, ameaça e homicídio. Repórter Pedro Pincer.
6: O plenário aprovou o projeto da Câmara dos Deputados que aumenta as penas do crime de homicídio praticados contra profissionais da saúde e da educação no exercício de suas funções. O texto também classifica como hediondo o homicídio e a lesão corporal de natureza grave ou seguida de morte praticados contra profissionais da saúde. O projeto ainda amplia as penas para crimes como lesão corporal, ameaça, incitação ao crime, desacato e outros delitos, quando praticados contra profissionais dessas áreas. O relator, senador Dr. Irã, do Progressistas de Roraima, defendeu o aumento das penas como forma de proteção à integridade dos trabalhadores.
7: Eles terminam recebendo toda essa carga, às vezes, de incompreensão, às vezes de agonia das pessoas quando procuram atendimento no Sistema Único de Saúde, e muitas vezes, por sobrecarga de trabalho, essas pessoas são submetidas a esse tipo de constrangimento.
6: Como foi alterado no Senado, o texto voltará à Câmara dos Deputados para a nova análise.
4: Avançou no Senado o projeto que endurece a punição para adultos que utilizam crianças e adolescentes na prática de crimes.
5: A proposta inclui no Código Penal uma nova circunstância agravante para aumentar a pena de quem explora menores na ação criminosa. Repórter Bruno Lourenço.
26: O projeto altera o artigo 62 do Código Penal para estabelecer que a pena de um crime será agravada sempre que o agente cometer a infração com a participação de um menor de 18 anos. A medida, explicou o relator, senador Wilder Moraes, do PL de Goiás, visa combater uma prática recorrente de organizações criminosas e delinquentes adultos que aproveitam a inimputabilidade penal e recrutam adolescentes para execução de roubos ou transporte de drogas e armas.
27: Ao estabelecer uma penalidade mais severa para aqueles que se valem de menores em suas ações criminosas, o Estado envia uma mensagem clara: explorar a vulnerabilidade jurídica e social de adolescente não serão tolerados. Esses agravantes funcionariam não apenas como punição, mas também como medida preventiva, desincentivar adultos e envolverem jovens em atividades ilícitas.
26: A proposta seguiu para a Comissão de Constituição e Justiça.
4: Senadores da Comissão de Direitos Humanos aprovaram também o aumento da pena para quem comete estelionato contra mulheres em relacionamento afetivo.
5: A proposta ainda inclui golpes amorosos pela internet. Repórter Patrícia Oliveira.
3: A pena do crime de estelionato, que é de 1 a 5 anos de reclusão e multa, poderá ser aumentada de 1/3 até o dobro, quando o golpe for praticado contra mulher, em contexto de violência doméstica e familiar ou de relação íntima de afeto. A proposta da senadora Damaris Alves, do Republicanos do Distrito Federal, aprovada na Comissão de Direitos Humanos, busca combater o chamado estelionato amoroso, quando o golpista conquista a confiança da vítima ou simula um relacionamento para conseguir dinheiro, bens ou outras vantagens financeiras. A regra também vale para relacionamentos mantidos exclusivamente pela internet, em redes sociais, aplicativos ou outros meios digitais. O projeto recebeu parecer favorável do relator, senador Hermes Klan, do PL de Santa Catarina.
8: O estelionato sentimental é uma violência que vai muito além do prejuízo financeiro. Ele destrói a confiança, a dignidade e a segurança emocional das vítimas, especialmente das mulheres.
3: O relator também substituiu a expressão relação amorosa por relação íntima de afeto, termo já adotado pela Lei Maria da Penha. A proposta segue para a Comissão de Constituição e Justiça.
4: E aplicativos de relacionamento podem passar a ser obrigados a informar sobre doenças sexualmente transmissíveis.
5: É o que determina um projeto aprovado hoje pela Comissão de Ciência e Tecnologia. A reportagem é de Márcio Maturana.
9: Informações sobre doenças sexualmente transmissíveis deverão ser claras, objetivas e didáticas em todos os aplicativos e plataformas de relacionamento, segundo o projeto aprovado pela Comissão de Ciência e Tecnologia, que segue para a votação final na Comissão de Assuntos Sociais. Será uma conscientização sobre sintomas, riscos à saúde, formas de transmissão, medidas de prevenção e possibilidades de tratamento, como informou o senador Esperidião Amin, do PP de Santa Catarina.
10: A plataforma digital, a internet, passou a ser um instrumento de intermediação de, digamos, de troca de mensagens afetivas, e daí há um passo seguinte de um relacionamento mais íntimo. Portanto, essa medida preventiva vem socorrer a sociedade num momento em que este meio de intermediação passa a ser mais popular.
9: Amin leu o relatório do senador Everton, do PDT do Maranhão, que incluiu 4 emendas ao projeto apresentado pelo senador Fabiano Contarato, do PT do Espírito Santo. Uma das emendas busca evitar um excesso de notificações que possam reduzir a efetividade da medida. Outra impede que os avisos possam ser bloqueados nas configurações das plataformas. A terceira emenda substitui a expressão sites e aplicativos de relacionamento pela denominação aplicações de internet destinadas à intermediação de relacionamentos ou de encontros. E a quarta emenda obriga as plataformas a divulgarem relatórios periódicos sobre alcance, engajamento e efetividade dos avisos, sempre preservando os dados pessoais dos usuários.
4: O Senado aprovou um projeto que prorroga a autorização para que recursos do FGTS sejam aplicados em linhas de crédito específicas.
5: A medida poderá ser aplicada a entidades hospitalares, filantrópicas e a instituições sem fins lucrativos atuantes no âmbito do SUS. Repórter Douglas Castilho.
11: Implementada em 2019, essa política viabilizou até o ano de 2022 um total de R$3 bilhões a cerca de 140 hospitais filantrópicos. Os recursos são usados para que essas instituições substituam suas dívidas mais caras e imediatas por crédito a ser pago no longo prazo com juros menores. Médico, relator da proposta, senador Nelsinho Trade, do PSD de Mato Grosso do Sul, defendeu a medida, lembrando sua atuação na Santa Casa de seu estado.
12: Lá no meu estado, a Santa Casa é a quarta maior do Brasil. Eu trabalhei 17 anos lá e eu posso ver dia após dia a dificuldade daquele hospital e manter o bom atendimento.
11: O projeto também alcança as instituições sem fins lucrativos que atuem no atendimento de pessoas com deficiência. Pelo texto que segue para a sanção presidencial, fica suspensa a cobrança de eventual tributo de instituição filantrópica suspeita de de não cumprir os requisitos de imunidade até decisão final de processo administrativo instaurado para esse fim, independentemente da data de ocorrência do fato gerador.
4: E o atendimento pré-hospitalar feito pelos corpos de bombeiros militares poderá receber mais recursos. O Senado aprovou um projeto que autoriza o uso de emendas parlamentares para financiar esse tipo de serviço nas ações públicas de saúde.
5: Com a mudança, estados e municípios poderão destinar verbas para a compra de ambulâncias, equipamentos, materiais e para a estruturação do atendimento prestado pelos bombeiros em situações de urgência e emergência. A legislação exige que pelo menos metade das emendas individuais sejam para a saúde. Pelo texto, apenas despesas que cumprirem requisitos a serem definidos pelo Ministério da Saúde poderão receber recursos de emendas. A indicação de emendas direcionadas ao Corpo de Bombeiros será facultada ao parlamentar. O texto base aprovado teve 65 votos a favor e 2 contrários. Com a edição de Paulo Groba e trabalhos técnicos de Eliseu Caires, o Jornal do Senado fica por aqui. Acompanhe agora as notícias da Câmara dos Deputados. Boa noite.
4: Boa noite e até amanhã.
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2: Câmara limita a possibilidade de recurso do Superior Tribunal de Justiça.
13: Audiência pública reafirma a defesa do limite de 20 anos para patentes.
2: Deputados divergem sobre votação do projeto que combate a misoginia.
13: Boa noite. Sargento Gonçalves, do PL do Rio Grande do Norte, critica o projeto sobre misoginia. O congressista acredita que o texto pode abrir margem para criminalizar manifestações públicas de fé e interpretações de textos religiosos.
2: Sargento Gonçalves argumenta que o país deveria concentrar esforços no combate ao crime organizado e aos crimes contra as mulheres. Para ele, o projeto não contribui para a proteção feminina e pode restringir o direito de cidadãos expressarem suas convicções religiosas.
13: Nicolas Ferreira, do PL de Minas Gerais, diverge do projeto que tipifica crimes relacionados à misoginia. O deputado acredita que a proposta pode restringir a liberdade de expressão ao criminalizar críticas e manifestações de opinião.
2: Nicolas Ferreira também associa o projeto a uma tentativa de censura. Na avaliação do deputado, o Congresso deveria priorizar medidas de combate a crimes como estupro, pedofilia e violência praticada por organizações criminosas.
13: Júlia Zanatta, do PL de Santa Catarina, declara que vai votar contra o projeto que tipifica o crime de misoginia. Segundo a deputada, a proposta pode restringir a liberdade de expressão e ser utilizada para limitar críticas a agentes públicos.
2: Júlia Zanatta também reprova o governo federal por, segundo ela, substituir o termo mulher em documentos oficiais por pessoa que gesta. Para ela, a prioridade das políticas públicas voltadas às mulheres deve ser o combate à violência e o fortalecimento da segurança pública.
13: Jandira Fegali, do PCdoB do Rio de Janeiro, avalia que a tipificação do crime de misoginia busca combater o discurso de ódio e a incitação à violência contra as mulheres. Segundo a deputada, a medida contribui para o enfrentamento do feminicídio.
2: Na opinião de Jandira Fegali, o projeto contra a misoginia não fere as liberdades de expressão, de fé ou de culto asseguradas pela Constituição. Para ela, incitar a violência contra as mulheres é um crime grave que precisa ser combatido em todos os ambientes, inclusive nas redes sociais.
13: Alencar Santana, do PT de São Paulo, repudia a fala de colegas da oposição que, segundo ele, desmerecem a pauta de proteção feminina. O deputado alerta que o Brasil vem observando índices elevados de feminicídio.
2: De acordo com Alencar Santana, discursos de parlamentares que menosprezam as mulheres legitimam novas formas de agressão. Para o parlamentar, agressores e feminicidas devem ser punidos com rigor.
13: Benedita da Silva, do PT do Rio de Janeiro, refuta argumentos religiosos usados contra a proposta que criminaliza a misoginia. Segundo a deputada, o projeto é uma resposta ao aumento da violência contra as mulheres.
2: Benedita da Silva lamenta a falta de um diálogo produtivo com a oposição sobre a pauta feminina. Para a parlamentar, criminalizar a misoginia é uma medida essencial para poupar vidas e defender a dignidade das famílias brasileiras.
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15: Justiça.
13: A Câmara dos Deputados aprovou um filtro para recursos possíveis ao Superior Tribunal de Justiça. A repórter Daniele Lessa explica como deve funcionar.
16: A Câmara dos Deputados aprovou o projeto que regulamenta uma nova regra para análise de recursos especiais enviados ao Superior Tribunal de Justiça, o STJ. O projeto foi apresentado pelo senador Davi Alcolumbre, do União do Amapá, e altera o Código de Processo Civil. O recurso especial é usado quando uma das partes de um processo pede ao STJ que examine se uma decisão judicial aplicou corretamente uma lei federal. Pelo texto aprovado, quem apresentar esse tipo de recurso terá que demonstrar que a questão discutida é relevante do ponto de vista econômico, político, social ou jurídico e que o caso ultrapassa o interesse apenas das partes envolvidas no processo. Na prática, o objetivo é permitir que o STJ concentre seus julgamentos em temas mais importantes para a interpretação das leis federais e não apenas em casos individuais sem maior impacto. Relator da proposta em plenário, o deputado Ranieri Paulino, do Republicanos da Paraíba, defendeu que o novo filtro ajuda a racionalizar a análise de recursos e melhora a eficiência da justiça.
17: Justiça tardia não é justiça. Só esse ano, o STJ recebeu mais de 260 mil processos. Será que isso facilita a avaliação e as decisões do STJ ou cria ainda mais dilatação de prazo para as partes que querem uma solução jurídica?
16: Segundo o relator, o acesso à justiça não ficará comprometido, pois para que o STJ deixe de analisar um recurso por falta de relevância, será necessária a manifestação de 2/3 dos integrantes do órgão responsável pelo julgamento. Quando a relevância for reconhecida, o relator poderá suspender em todo o país o andamento de processos individuais ou coletivos que tratem da mesma questão. Essa suspensão poderá durar 6 meses, com prorrogação por mais 6 meses, se houver necessidade de audiência pública ou participação de terceiros no processo. Deputados ligados ao PT, PCdoB e PSOL votaram contra o projeto, argumentando que a mudança prejudica os mais pobres, sendo benéfica apenas para quem tem recursos para contratar grandes escritórios de advocacia, como disse o deputado Chico Alencar, do PSOL do Rio de Janeiro.
21: Quem não tem recursos para contratar grandes bancas vai ficar prejudicado. Isso aqui não é justiça para os pobres. Os direitos sociais, previdenciários, consumistas dos pequenos, políticas públicas em geral, podem ter dificuldade nesses recursos.
16: O deputado Pedro Uczai, do PT de Santa Catarina, defendeu que o texto fosse alterado para permitir que continuem sendo aceitos recursos que tratem de direitos fundamentais ou coletivos, ações de execução penal e ações que envolvam grupos com mais de 1000 pessoas, mas o plenário rejeitou essa sugestão. O projeto que regulamenta o critério de relevância para recursos especiais ao STJ será enviado para a sanção presidencial e pode virar lei. Da Rádio Câmara de Brasília, Daniele Lessa.
15: Eleições.
2: O Tony de Paula, do PSD do Rio de Janeiro, critica a condução política de Flávio Bolsonaro. O deputado acredita que o senador assumiu o risco de expor o ex-presidente Jair Bolsonaro a novas restrições judiciais ao divulgar uma carta escrita por seu pai.
13: O parlamentar avalia também que a atitude consolidou Flávio Bolsonaro como porta-voz do pai, evidenciando uma disputa pela liderança do campo conservador. O Tony de Paula defende que a direita busque uma alternativa política para as próximas eleições.
15: Saúde.
2: Participantes de audiência na Câmara dos Deputados defenderam a manutenção do limite de 20 anos para patentes para garantir acesso à saúde. A repórter Noelle Nobre acompanhou o debate.
0: A Comissão de Defesa do Consumidor da Câmara dos Deputados realizou uma audiência pública para discutir a manutenção do prazo de 20 anos para a vigência de patentes no Brasil. O debate reuniu representantes do governo e da indústria nacional que defenderam que o limite atual, contado a partir da data do pedido, é necessário para a sustentabilidade do SUS, o Sistema Único de Saúde, e para a competitividade de medicamentos genéricos e biosimilares. O presidente da Comissão de Defesa do Consumidor, deputado Clodoaldo Magalhães, do PV de Pernambuco, lembrou que existem projetos de lei no Congresso que buscam restabelecer mecanismos de extensão de prazos que haviam sido extintos pelo Supremo Tribunal Federal em 2021. O parlamentar reforçou que a inovação deve estar associada ao acesso à saúde pela população.
15: Toda essa inovação para que vai servir se não a vida humana? Então, os custos dos sistemas de saúde não vão enfrentar esses custos de patentes a este tamanho.
0: Clodoaldo Magalhães disse agora aguardar a sanção do projeto de lei que garante a autonomia do Brasil na produção de medicamentos, vacinas, equipamentos e insumos médicos. A proposta, já aprovada pela Câmara e pelo Senado, cria a Estratégia Nacional de Saúde. Da Rádio Câmara de Brasília, Noelle Nobre.
18: Ciência e tecnologia.
13: Inácio Arruda, do PCdoB do Ceará, defende o fortalecimento da ciência e das instituições de pesquisa. O deputado destaca ainda a contribuição dos pesquisadores brasileiros para áreas como saúde, energia, agricultura e tecnologia.
2: Além disso, Inácio Arruda convida pesquisadores, estudantes e cidadãos a participarem da reunião anual de número 78 da Sociedade Brasileira para o Progresso da Ciência. Ele informa que o evento da SBPC vai acontecer em Niterói e deve reunir instituições de pesquisa de todo o país.
18: Transportes.
13: Comissão aprova autorização para pessoa com deficiência visual usar óculos biópticos para obter carteira de motorista. A repórter Paula Bittar nos conta como funcionam esses aparelhos.
19: A Comissão de Constituição e Justiça da Câmara aprovou uma proposta que autoriza pessoas com deficiência visual a utilizarem tecnologias assistivas, como óculos biópticos com lentes telescópicas, no processo de obtenção da Carteira Nacional de Habilitação, a CNH. Os sistemas biópticos combinam os óculos normais com um pequeno sistema telescópico. Enquanto a lente dos óculos fornece à pessoa a visão geral do ambiente, o telescópio auxilia na rápida localização de detalhes. O dispositivo pode ser fabricado para um ou para ambos os olhos. O texto estabelece que o Conselho Nacional de Trânsito, CONTRAN, deverá regulamentar o uso desses equipamentos no processo de habilitação de candidatos. O relator na CCJ, deputado Alfredo Gaspar, do PL de Alagoas, ressaltou que o projeto se harmoniza com o sistema constitucional de proteção e promoção dos direitos das pessoas com deficiência. Ele também disse que a proposta está de acordo com a Convenção Internacional sobre os Direitos das Pessoas com Deficiência e seu protocolo facultativo, que integram o ordenamento brasileiro com hierarquia equivalente à de emenda constitucional.
20: Isso é uma harmonização de convenção com a Constituição e o Estatuto da Pessoa com Deficiência, dando garantias e direitos para que elas possam acessar meios de transporte e terem direito a conduzir esses meios de transporte mediante o uso desse óculos biópticos, que nada mais é do que uma lente especial que tem uma profundidade maior, é tipo um binóculo olhando para determinado aspecto do óculos para que possa ter uma acuidade maior visual.
19: O projeto que autoriza pessoas com deficiência visual a utilizarem tecnologias como óculos biópticos com lentes telescópicas no processo de obtenção da carteira de motorista já pode seguir para análise do Senado, a menos que haja recurso para votação antes pelo plenário da Câmara. Na Rádio Câmara de Brasília, Paula Bittar.
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6: Trabalho.
2: Governo defende projeto que prorroga a vigência de acordos e convenções coletivas de trabalho até nova negociação. Entenda na reportagem de Silvia Munhato.
7: Em audiência na Comissão de Trabalho da Câmara dos Deputados, o governo defendeu o projeto que prorroga a vigência de acordos e convenções coletivas de trabalho até que haja nova negociação. É a chamada ultratividade. Esses acordos e convenções têm hoje vigência máxima de 2 anos. Antes da reforma trabalhista de 2017, a validade permanecia após o fim do prazo estabelecido, até que um novo acordo fosse firmado. Diante das manifestações dos sindicalistas presentes, a deputada Érica Cocai, do PT do Distrito Federal, autora da proposta, disse que vai solicitar ao presidente da comissão, deputado Marcos Tavares, do PDT do Rio de Janeiro, a definição imediata de um relator para o projeto.
22: Quando você tem conquistas, muitas vezes, ano após ano, conquistas de décadas, que estão incorporadas já no cotidiano do trabalhador e da trabalhadora, e essas conquistas passam a não vigir mais quando chega o processo de database, você estabelece um processo de pressão imensa.
7: Em 2022, o Supremo Tribunal Federal considerou inconstitucionais as decisões da Justiça Trabalhista a favor da ultratividade. O projeto que permite a validade de acordos e convenções coletivas após o seu prazo de vigência até que uma nova negociação seja feita, precisa ser aprovado na Comissão de Trabalho e na Comissão de Constituição e Justiça para ser enviado para o Senado. Da Rádio Câmara de Brasília, Silvia Minhato.
6: Meio Ambiente.
13: Deputados aprovaram urgência para um projeto que reduz a área de proteção do Pantanal de Mato Grosso. O repórter Antônio Vital explica a questão.
23: A Câmara dos Deputados aprovou o regime de urgência para projeto que susta a ampliação da estação ecológica de Taiamã, em Mato Grosso, localizada nos municípios de Cáceres e Poconé, no Pantanal. Decreto do governo publicado em março ampliou a área da reserva de 11 mil para 68 mil hectares, com base na importância ambiental da área e com o argumento de que não há conflitos de terra na região, que tem quase 70% de vegetação natural preservada. De acordo com o Instituto Chico Mendes de Conservação e Biodiversidade, o ICMBio, a estação ecológica possui um berçário de peixes vital para o Pantanal, é um corredor ecológico para espécies ameaçadas e está localizada em área alagável, sem atividade econômica consolidada. O projeto que susta o decreto de ampliação da área foi apresentado pela deputada Coronel Fernanda, do PL de Mato Grosso. Ela alegou que o aumento da área protegida ocorreu sem que os produtores rurais e a população local fossem ouvidos.
24: Essa reserva, ela já existia, ela é cuidada, ela é preservada pela população de Cáceres. E o governo federal, fazendo a sua mídia social, como sempre, dentro da sua ideologia, aumentou essa reserva, um tamanho inadmissível, sem trazer nada para ofertar à população, sem dar condições para aquela população continue preservando, sem dar condições para aqueles produtores que estão lá continuem fazendo o que eles sabem fazer bem, trazendo recurso e riqueza para o estado de Mato Grosso. Para o Brasil.
23: Estações ecológicas têm uso restrito, não podem ser exploradas economicamente e são destinadas apenas a pesquisas e conservação. Nessas áreas estão proibidas atividades agropecuárias ou de turismo comercial. O regime de urgência permite que a proposta seja analisada diretamente no plenário da Câmara, sem passar pela análise das comissões permanentes da Casa. O deputado Tadeu Venere, do PT do Paraná, criticou o regime de urgência e justificou a necessidade de proteção do Pantanal, um dos biomas mais ameaçados do país.
3: Pantanal é uma das áreas, se não a maior, uma das áreas, maiores áreas úmidas do mundo. Nós estamos vivendo uma crise climática sem precedentes. Eu acredito que todos, mesmo aqueles que acham que a Terra é plana, sabem que a crise climática é algo que está acontecendo de fato. E nós ampliarmos áreas como essa, e houve o debate, e depois disso votarmos aqui um projeto que dispensa inclusive que nós possamos ouvir as comissões dessa casa, nos parece extremamente perigoso, precipitado e inócuo, até porque nós sabemos que haverá depois contestações.
23: Ainda não há data para votação no plenário da Câmara do projeto que susta a ampliação da estação ecológica de Itaiamã, no Pantanal de Mato Grosso. Da Rádio Câmara de Brasília, Antônio Vital.
6: Desenvolvimento Regional.
2: Paulo Guedes, do PT de Minas Gerais, é favorável à criação da região integrada de desenvolvimento do litoral norte de Pernambuco e Paraíba. A ideia, segundo o deputado, é que União, estados e municípios se articulem para promover ações de desenvolvimento no local.
13: Paulo Guedes afirma que a criação da RID amplia também investimentos em infraestrutura e geração de empregos. Ele ressalta, por fim, que a integração favorece o planejamento compartilhado e a redução das desigualdades econômicas e sociais na região.
2: Termina agora o Jornal Câmara dos Deputados, produzido pela Rádio Câmara, com trabalhos técnicos de Wellington Teles, apresentação de Márcio Aquilissardi e Tércia Guimarães. Boa noite para você.
13: Uma boa noite, a Voz do Brasil volta amanhã.
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5: Previsão de tempo para quinta-feira, 16 de julho de 2026, tempo estável com sol e variação de nuvens em Santa Catarina, condições de nevoeiros isolados ao amanhecer. Temperatura mais baixa no período do amanhecer e período noturno, durante o dia mais quente, com máximas de 21 a 25 graus no estado. O vento vai soprar de nordeste, com intensidade fraca a moderada, com rajadas mais intensas no oeste de Santa Catarina, principalmente com rajadas de 50 a 70 km por hora e também no litoral sul. Estaremos com a presença de uma massa de ar quente em aquecimento e uma corrente de vento mais intenso pegando a parte oeste do nosso estado. A previsão para sexta-feira também é de sol com variação de nuvens. A temperatura se eleva mais, com máximas variando de 22 a 26 graus na maioria das regiões, chegando a 30 graus no litoral sul. É um dia ainda com muito vento nordeste, norte e com rajadas mais intensas do extremo oeste ao litoral sul, da ordem de 50 a 80 km por hora. Tem aviso em relação a esses ventos a partir de amanhã e, inclusive, em áreas mais altas do estado, nós podemos ter vento de até 100 km por hora. E vale ressaltar que esse vento ele não estará associado a temporais, e sim a condição de tempo firme e temperaturas mais altas. Gilsânia Cruz, meteorologista da EPAGRI Cira, com as informações do tempo para Santa Catarina.
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11: Oito e três.
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0: Olá, começa agora Minuto da Pesquisa, o programa de toda terça-feira às 8 da manhã, aqui na Udesc FM Lages. É nele que você fica por dentro das pesquisas feitas no Centro de Ciências Agroveterinárias, o CAVE, da Universidade do Estado de Santa Catarina, a Udesc. É aqui que você entende como estes estudos, estas pesquisas, impactam a sua vida, de modo direto ou indireto. Eu sou Carla Torres e hoje te convido a conhecer as pesquisas do professor Gilmar Conte. Nosso convidado possui graduação, mestrado e doutorado em Química pela Universidade Federal de Santa Catarina. Hoje, ele é professor do Departamento de Engenharia Ambiental aqui do CAVE UDESC. Tem experiência na área de química, com ênfase em síntese orgânica. Ele também atua na pesquisa sobre os gases de efeito estufa, material particulado inalável, PM10 e no monitoramento da qualidade do ar. Nós vamos entender melhor todos estes termos, especialmente esse PM10 aí, vamos ouvi-lo. Professor Gilmar, muito bem-vindo ao Minuto da Pesquisa.
1: Olá, muito obrigado.
0: A pesquisa, parte da pesquisa pela qual nós vamos passar

0: o projeto dela é anterior a estes incêndios, a essa evidência toda. Por que uma pesquisa sobre monitoramento e qualidade e análise de material particulado é importante?
1: Na verdade, o nosso estado, Santa Catarina, não tem monitoramento de qualidade do ar. Dos três estados do sul, da região sul, Santa Catarina é o único que não tem. Se nós pegarmos a nível de Brasil, menos de 2% dos municípios brasileiros têm monitoramento da qualidade do ar. Então, a nossa referência, sempre a gente trabalha com São Paulo. A CETESB é um dos centros que melhor faz o monitoramento da qualidade do ar. Então, Santa Catarina é carente nessa área. Então, é uma área que eu particularmente tenho interesse de conhecer como é que está a qualidade do ar que nós respiramos. Então, não existe nenhum dado concreto, nenhum dado oficial que nos mostre qual é a qualidade do ar de Santa Catarina. Então, por isso, o monitoramento da qualidade do ar, saber o que estamos inalando, qual é o nível de poluição que nós estamos inalando.
0: E aí a pergunta que é consequência dessa sua resposta: o que estamos inalando, afinal, professor? Sobretudo esse material particulado inalável, PM10, o que é ele?
1: Então, o PM10 é uma abreviação de material particulado 10 micrometros, que é o que nós... é o que passa pelo nosso sistema respiratório. Então, o que for partículas maiores do que 10 micrometros, o nosso sistema, o nosso organismo, ele tem defesas próprias, então a gente não inala. Ele fica retido nos famosos pelinhos do nariz. O que é menor do que 10 micrometros, chega até o nosso pulmão. Então, e ainda existe o PM2,5, que é pior do que o PM10, porque ele chega até os alvéolos pulmonares. Então, ele vai transportar poluentes, substâncias que são nocivas, que podem levar a desenvolvimento de câncer, por exemplo. Como Sim. temos os HPAs, né, que são hidrocarbonetos, policíclicos, aromáticos. São compostos orgânicos, né, e que já são bem conhecidos que são cancerígenos. Então, o PM10 é partículas que estão em suspensão no ar e que nós não temos barreira no nosso organismo para se defender. Então, nós vamos inalar, elas vão entrar no nosso sistema respiratório.
0: E elas estão sendo detectadas aqui pela sua pesquisa, aqui na região serrana? Como é que está isso?
1: Sim, eu tenho um equipamento, tá? Um amostrador que faz as coletas justamente dessas partículas, desse tamanho. Então, eu consigo saber o quanto de material particulado eu tenho em suspensão no ar. Então, isso é... aí a gente faz uma correlação com a resolução. Nós temos a resolução 491 de 2018, que ela traz os índices de qualidade do ar de 0 a 40 microgramas por metro cúbico. O ar é considerado bom. Acima disso, ele já passa para outra categoria, como inadequado, tá? Péssimo, ruim e assim por diante, conforme vai aumentando esses valores, tá? Então, se for abaixo de até 40, o ar é considerado bom.
0: Sim. E você já tem essa medição aqui sobre a região?
1: Tenho. Eu já estou fazendo monitoramento há pelo menos 5 anos. Eu faço monitoramento o ano todo, então eu faço esse acompanhamento. Então eu consigo já saber como é que é mais ou menos o comportamento da qualidade do ar aqui de Lages. E aí já consigo também saber quais os períodos mais críticos e os períodos menos críticos, questão de qualidade do ar.
0: Sim. E como é que estamos em relação a essa qualidade e, como você diz, quais são os períodos mais e menos críticos para a gente aqui?
1: Os períodos mais críticos, tá, observados já né, ao longo do tempo da pesquisa, é a partir do mês de junho até o mês de outubro. Final de setembro, início de outubro, são os períodos mais críticos. Esse é o período crítico, mas os meses mais críticos mesmo, se nós pegarmos nesse período, é julho e agosto. São os dois meses piores do ano. Aí, quando nós entramos no mês de janeiro, fevereiro, é os melhores meses do ano da qualidade do ar aqui da região.
0: E por que isso acontece, professor, esses mais e menos críticos? O que determina?
1: Tem uma série de fatores que determinam. Um deles, aqui de Lages, é a questão das queimadas, principalmente.

0: feita no mês de agosto, tá? E no inverno, tem uma dificuldade maior de dispersão dos poluentes. Então, eles não se dispersam devido até a questão de mudança de densidade do ar. Então, você tem... O ar está mais estagnado, mais denso. Então, esses material particulado, essas partículas, elas não se dissipam. Então, elas ficam... E tem um problema também, que é um fenômeno natural, mas é a inversão térmica. E isso faz com que os poluentes fiquem próximos ao nível do solo. E isso aumenta a concentração de material particulado, então, que nós inalamos. Quando nós chegamos no verão, aí... O ar, devido ao calor, o ar sobe e aí você tem uma melhora na qualidade do ar. Então, por esse motivo que os meses mais críticos é julho e agosto. Agosto, principalmente das queimadas. E um outro fator interessante, que é aqui da região, é a utilização do fogão a lenha no inverno, para aquecimento. Então, isso acaba impactando também na produção de material particulado na nossa atmosfera.
1: Tá, então, uma pequena prova de que sim, o ser humano interfere no meio.
0: Bastante. Nós interferimos bastante.
1: O senhor falou sobre as queimadas. Claro, em termos de rotina, ao longo desses últimos anos, como você falou, 5 anos, esse é um fator. Mas são queimadas que devem fazer parte de algumas rotinas da região. Só que nós estamos vivendo um período no Brasil, não é, professor? Todos sabemos, de intensificação dessas queimadas. E não vamos aqui entrar necessariamente na causa, mas o Brasil está pegando fogo, literalmente.
0: Literalmente.
1: E isto, eu não sei como impacta, professor, se você nota que há um aumento dessa detecção das partículas, porque há muita gente falando sobre o que estamos inalando neste momento no país. Há dúvidas sobre o quanto isso pode afetar ou não a nossa saúde. Você tem observado, professor, alteração nisso?
0: Sim, é nítida o aumento na concentração de partículas, né? Que é o que a gente está monitorando. Com essas queimadas, há um aumento na concentração de partículas. Então, você analisa os filtros, que a gente é por filtração. Os filtros, num período mais sem queimadas, é um filtro limpo. Quando você pega essas queimadas, ele fica totalmente escuro, ele fica preto, igual a carvão. Então, assim, é um aumento muito significativo. Você não precisa nem fazer a quantificação. Só qualitativamente, olhando para o filtro, você vê que tem um aumento. Ah, então, é muito nítido, essas queimadas têm interferido muito na qualidade do ar. E a gente observa daí experimentalmente, tá, que nós estamos tendo um aumento na concentração de partículas.
1: Sim. O que nós temos observado, eu não sei se você concorda, se isso já vinha se acentuando antes, que desde mais ou menos agosto, setembro de 2024, nós temos tido esse aumento sensível já, né? Antes mesmo de tudo isso virar notícia, como virou, ali um pouco antes nós já tínhamos esses sinais. Por exemplo, o sol avermelhado, aquele fim de tarde com alguma nebulosidade diferente, que eu não vou saber o nome técnico disso, mas isto então já reflete nessa medição este ano, é isso?
0: Isso, exatamente isso. Sim. Então, aquele sol avermelhado, as pessoas pensam, olha, um pôr do sol bonito. Não, não tem nada de bonito. A imagem até é bonita, é linda. Mas, quando você olha para a parte, o que está acontecendo, na verdade, não é um pôr do sol nada bonito. Porque, na verdade, você tem ali, o sol, ele está batendo nas partículas. Por isso que tem aquela tonalidade de alaranjado.
1: Entendi. Tá?
0: Então, assim, aqui na região, em Lages, sempre é observado um aumento nos meses de agosto, porque tradicionalmente existem as queimadas de campo. Só que esse ano está diferente. Tá? Esse ano sempre foi observado, então sempre foi feito esse acompanhamento. Então, sempre nos meses de agosto ali, devido às queimadas. Mas esse ano está excepcional. Esse ano é diferente. Além das queimadas locais, nós temos a fumaça que está vindo lá do norte, da região do Pantanal, Amazônia e assim por diante, que está chegando até aqui. Então, tem incrementado ainda mais na quantidade de material particulado na nossa atmosfera. E nós estamos inalando isso.
1: Sim. Bom, antes eu havia trazido a pergunta, o que estamos inalando, qual é... Isso que você disse sobre o filtro sair preto, sair com essas partículas... visivelmente, não precisa nenhuma análise detalhada, a olho nu se vê. O que que está ali?
0: Tem uma série de substâncias que estão ali. Dentre elas, carbono, popularmente, vamos lá, carvão, tá? E nesse carvão, tá, são partículas extremamente pequenas. Nós temos que pensar que são partículas extremamente pequenas. Só que esse carvão, ele vem com outras substâncias agregadas nele, que são os HPAs, alguns metais, tá? E esses HPAs, esses metais, eles são nocivos à saúde. O problema é esse, não seria só o carbono em si, o carvão inalar. O problema são as substâncias que estão agregadas a ele. Essas é que trazem o problema para a saúde. Então, como consequência, tá, as pessoas podem desenvolver bronquite, podem desenvolver asma. Em alguns casos mais extremos, dependendo da quantidade, você pode desenvolver com o tempo câncer. Tá? Então, isso já são coisas que são conhecidas, que esses compostos levam, por exemplo, à incidência de câncer. Os HPAs, que são os hidrocarbonetos policíclicos aromáticos. Então, nós estamos inalando isso. Tá? E com o aumento dessas queimadas, obviamente, nós estamos inalando mais.
1: Sim. Bom, você falou sobre os HPAs, esse nome técnico, hidrocarbonetos
0: policíclicos aromáticos.
1: E de onde eles saem, professor?
0: O processo de combustão, tá, ele libera esse tipo de substância devido ao calor. Então, eles se formam. Então, os automóveis também podem liberar. Tá? Um veículo, por exemplo, utiliza gasolina. Não tem HPAs. Mas devido ao processo de combustão interna, calor e temperatura, ele forma compostos, os famosos HPAs, que são anéis. Ele fecha, pensando numa molécula, né, mais técnico, pensando numa molécula, ele cicliza a molécula e formam anéis condensados. Um anel condensado ao outro. Então, são os famosos HPAs, hidrocarbonetos policíclicos, são vários, aromáticos. E eles são planos. E essa estrutura plana é que os torna prejudiciais, porque eles têm um tamanho adequado para encaixar no meio do nosso DNA, nosso sistema, e para causar problemas de saúde.
1: Nossa, então age no DNA da
0: gente. Exatamente. Ele se insere no meio e aí acaba processos mutagênicos.
1: Isso, porque aí essa história do tumor, né, dos cânceres, é a nível celular mesmo, é uma isso. Célula que se multiplica. Então, esse agente, o HPA, ele pode fazer, digamos, para o nosso ouvinte e eu entendermos, ele pode entrar nesse processo da célula
0: e induzir a formação de células cancerígenas.
1: Que coisa mais triste. E esses metais pesados, professor, que você falou, quais são os que você tem detectado aqui?
0: Foi encontrado chumbo, tá? Que é um componente bastante perigoso, tá? Então, chumbo, cobre, cromo e aí o ferro também, mas esse não é tão significativo, mas o mais são esses anteriores que eu citei. Então, e principalmente chumbo.
1: Nossa, ainda bem que o ouvinte não tá me vendo, que eu tô aqui, dói ouvir. E aí a gente pensa assim, eu não fumo, eu não tô trabalhando diretamente em uma atividade que emita gases, então tá tudo bem. Não tá tudo bem.
0: Não. Não está nada bem.
1: Olha, pessoal, vale a pena prestar atenção. Uma coisa, professor, que eu fiquei bem surpresa é de você ter todo esse estudo desenvolvido já há 5 anos e isto não consegue, a não ser aqui pelo programa, não consegue comunicar diretamente com a comunidade, com a sociedade, por meio de alguma política pública, de cuidados nesse sentido. Vocês têm mais os congressos, onde conversam entre si os pesquisadores, mas tem alguma perspectiva de isso virar, digamos, material de pesquisa para políticas públicas, de controle disso?
0: Esse seria o grande sonho, tá? De conseguir fazer essa pesquisa, de conseguir estar divulgando para a população, né? E o ideal seria divulgar em tempo real, todos os dias, tá? Como está a qualidade do ar. Esse seria o sonho, mas é uma coisa que tem muito chão pela frente ainda, porque infelizmente o nosso estado, ele não tem até o momento uma política de monitoramento da qualidade do ar. Porque pela Constituição, pela resolução 491 de 2018 e pela própria Constituição, como eu falei, é um dever do Estado fazer o monitoramento da qualidade do ar. Não é do município, não é do governo federal, mas sim o Estado. E o Estado de Santa Catarina não faz. Então, existem alguns pesquisadores no Estado que fazem essa pesquisa. E eu posso me incluir nessa, que aqui na região serrana é o único que faz o monitoramento. Mas ainda é um monitoramento parcial, porque nós teríamos que fazer muito mais além do material particulado. Teriam muito mais, são no total, a resolução diz que são 9 poluentes que devem ser monitorados. E nós monitoramos 1. E aí eu pergunto, como estão os outros? A resposta para essa pergunta, eu também não tenho. Apenas 1. Tá? Então, falta os demais.
1: Que seria, este um é o...
0: Material particulado inalável, PM10.
1: PM10, exatamente. Focada a sua pesquisa ali. Bom, mas já é um início, né, professor? Já é um passo aí.
0: É algo, vamos pensar assim, para quem não tem nada, já é alguma coisa.
1: Alguma coisa. Bom, e quem eventualmente está interessado, vamos repetir esses contatos aqui, mas já que o senhor tocou nisso, pode ser que alguma iniciativa, algum interesse surja aí. Como é que encontra você, professor? O projeto tem alguma rede social? Ou ficamos com seu e-mail, seu telefone? O que pode fazer para entrar em contato e saber mais?
0: Olha, quem tiver um interesse em saber sobre isso, pode entrar em contato pelo meu e-mail, tá? Pode me procurar diretamente no Departamento de Engenharia Ambiental e Sanitária aqui da UDESC, que a gente vai estar disponível para esclarecer sobre o assunto ou passar as informações, os dados que as pessoas queiram estar recebendo, que queiram conhecer. Eu estou aberto. Esses dados são feitos numa universidade pública, então esses dados são públicos. Tá? Eles não são meus, mas sim, eles são públicos. Tem que ser público.
1: Sim, eu posso supor que o seu e-mail, eu entrei em contato pelo telefone, mas o e-mail é gilmar.conte@udesc.br.
0: Exatamente.
1: Certo? Eu vou repetir aqui, pessoal. Você pode acessar o professor por meio deste endereço, gilmar.conte, C-O-N-T-E, certo? gilmar.conte@udesc.br. Este é o e-mail do professor. E pode ser um início, né, professor? Daqui a pouco surge aí alguma parceria, alguma coisa nesse sentido, porque se faz muita pesquisa e se comunica muito, como você disse, com os pares, né? Com os
0: Exatamente.
1: Pesquisadores. Vocês têm um alto trânsito de informações entre vocês, mas seria maravilhoso se uma conversa como essa que nós estamos tendo aqui pudesse chegar mais vezes em vários outros momentos para a população, especialmente num momento como este do Brasil, né?
0: Com toda certeza. A gente faz a pesquisa, mas o foco seria a comunidade, porque quem está inalando, tá, são todos. Então, e é importante conhecer o que nós estamos inalando. Aí você consegue entender o porquê que você tem um aumento de doenças respiratórias em determinados períodos, tá? Então, determinadas doenças aparecem mais. Então, na verdade, a qualidade do ar é extremamente importante.
1: Sim. Você falou, professor, sobre esses encontros com outros pesquisadores. Em relação a outras regiões do país, a gente sabe que São Paulo é uma das cidades mais poluídas da América Latina, por exemplo. Em relação a São Paulo e a outros centros onde esse tipo de medição é feita, como é que estamos?
0: Olha, se nós vamos pegar dois extremos, se nós pegarmos, por exemplo, São Paulo, estamos bem, tá? Apesar de agora, nesses períodos, estamos tendo uma qualidade do ar inadequada, tá? Mas normalmente a nossa qualidade do ar é boa, tá? Na maior parte do ano, mas sempre volta num ano, por exemplo, você chega ali, principalmente nos meses que eu citei ali, julho, agosto, nós temos ali dias, depende da chuva também, tá? Que a chuva é um fator importante, que quando chove você remove esses poluentes da atmosfera, então a qualidade do ar melhora. Então, mas a gente chega em qualidade do ar inadequada aqui em Lages também. Mas a maior parte do tempo é boa. Mas se compararmos com São Paulo, ainda podemos dizer que estamos com uma boa qualidade do ar.
1: Sim, você falou sobre os filtros. Eu fiquei curiosa, professor, sobre onde eles estão posicionados, a cada quanto tempo você faz essa verificação, troca, enfim, de filtros. Como é que funciona?
0: Por não ser um monitoramento contínuo, automatizado, é feita de 6 em 6 dias. Então, e é feita aqui no campus da UDESC, na estação meteorológica. Então, eu tenho um equipamento que ele faz esse monitoramento. Então, é a coleta durante 24 horas. Ele inicia à meia-noite e encerra às 23h59, de 6 em 6 dias.
1: Ah, sim.
0: Então, e aí a gente então leva para o laboratório, faz a quantificação e faz a análise para ver o que a gente tem nesses filtros.
1: Entendi. Bom, eu imagino, estamos aqui no campus da UDESC, aqui num ponto talvez menos poluído do que o centro da cidade. Imagino que de acordo com o ponto, piore ainda.
0: Com toda certeza. Se nós fizermos, se tivéssemos, por exemplo, 3 equipamentos, um aqui no campus, outro no centro da cidade, outro lá na Cidade Alta, que é a parte da região de indústrias, todos os 3 vão dar níveis totalmente diferentes. Então, aqui nós estamos num local mais afastado, então, e ainda nós temos uma qualidade do ar que é inadequada, muitas vezes. Eu imagino se tivéssemos condições, equipamentos, para monitorar na Cidade Alta e no centro da cidade. Com toda certeza, esses 2 pontos, tá, por conhecimento, já por estudos realizados, com toda certeza o ar é muito pior nesses outros 2 pontos que eu acabei de citar.
1: Sim, é preocupante, é muito, uma, como é que chama, professor, tem um ditado, a ignorância é uma bênção, muitas vezes. Agora já não estamos mais ignorantes sobre isso, nos preocupamos com mais uma coisa na vida. E justamente, professor, a minha pergunta é, frente a tudo isso, né, você já comentou como está a qualidade do ar hoje aqui na região serrana, o que é detectado nessa fuligem, dá para dizer?
0: Uhum.
1: Essa fuligem que aparece no filtro, dá para fazer alguma coisa, professor, para melhorar um pouquinho? Eu, por exemplo, lembro de, em alguns dias agora de setembro, ter sentido o olho ardendo um pouco mais. Aí tem um colíriozinho, vai lá, aplica, toma um pouco mais de água. Eu não sei se tem alguma coisa que a gente possa fazer.
0: Então, com relação à concentração do que está na atmosfera, nós não podemos fazer nada. Ou sim. Por exemplo, reduzir as queimadas, tá? É uma alternativa. Então, como consequência, você vai reduzir a concentração de material particulado na atmosfera, tá? Mas a partir do momento que está na atmosfera, nós não temos mais o que fazer. É só prevenir, tá? Se hidratar e, em alguns casos, usar máscara, tá? Seria uma alternativa. Que daí você não vai estar inalando essas partículas. Então, uma máscara vai auxiliar a você na tua respiração, né? Para evitar que essas partículas entrem no nosso sistema respiratório.
1: Tá bom. Bom, a gente já tem aqui, ó, eu anotei aqui, professor, os meses mais críticos de junho a outubro, sendo que julho e agosto são os piores.
0: Exatamente.
1: Seria adequado, então, de acordo com essa sua indicação, usarmos máscara em julho e agosto, é isto?
0: Exatamente. Principalmente nos períodos que nós temos as queimadas, porque é visível. Você consegue olhar, por exemplo, o dia de hoje, é só olhar para você ver que o ar, ele está poluído. Então, hoje seria um bom dia para você estar usando máscara.
1: Entendi. É, professor, a gente tenta, escapa para lá, escapa para cá, mas não é fácil, porque o ar é o ar, né? Tá aí.
0: Eu sempre brinco com os alunos que se você precisar ficar um dia sem tomar água, você vai passar muita sede, mas você sobrevive. Um dia sem se alimentar, também. E que tal a gente ficar 5 minutos sem respirar? Não dá, né?
1: Sim.
0: Então, o ar é o ar. E é uma poluição que, na maioria das vezes, a gente não vê, mas só que os poluentes estão ali e é uma das poluições extremamente importantes, só que é pouco dada atenção. Ela não tem a atenção que ela merece.
1: Sim. Sim. Bom, eu vou repetir aqui, caso você aí, nosso ouvinte, esteja interessado, interessada em mais detalhes, em conversar com o professor, tenho certeza que ele vai retornar aí esse seu contato. Eu vou passar o e-mail do professor, gilmar.conte, gilmar.conte, C-O-N-T-E, certo? @udesc.br, gilmar.conte@udesc.br. Professor, foi muito interessante ouvi-lo e tentarmos encontrar uma saída para isso. Você sugere a máscara, tá todo mundo cansado de usar máscara, né? Durante a pandemia foi essa a nossa vida, mas por que não, né? Quando, por exemplo, estamos gripados, estamos Exato. Com algum problema, é indicado que usemos para prevenir, para não atingir os outros, né? E no caso, como você disse, para não nos prejudicarmos, usar máscara, pelo menos ao sair de casa, né?
0: Exatamente, é uma questão de saúde. Na verdade, você está se protegendo, tá? Contra uma poluição que é invisível, porque partículas de 10 micrômetros, que é o PM10, a gente não vê.
1: Não vê.
0: Não.
1: Quanto é isso, professor? Porque você, claro, em laboratório, isso é fácil de medir, mas quanto é, digamos, 10 micrômetros em termos de, sei lá, centímetros?
0: Nossa, são extremamente pequenas. Vamos lá, o que eu poderia comparar? Um pó de maisena, de repente. Algo dessa natureza.
1: Nossa, é muito pequeno.
0: Exatamente. É extremamente... Eu diria que é mais fino do que o pó de maisena. Então, é extremamente fina. E, realmente, em suspensão no ar, a gente não enxerga.
1: É complicado. Bom, aí quando você chegou na parte que altera até o nosso DNA... Eu pensei assim, agora pronto, né? Não tem o que fazer. É bom a gente saber, mas é também uma maneira de a gente pensar assim, olha, todo cuidado é pouco, não interessa, eu posso não ser fumante, eu posso não fazer nada demais conscientemente pela minha saúde. Mas eu estou vivendo aí na cidade, estou à mercê.
0: Então, no Brasil, tá, é conhecido que em torno de 17 mil pessoas por ano morrem por causa de poluição do ar. Ah, então, é muita gente.
1: A gente pensa assim, né, professor? Ah, tá, tem um problema de bronquite, tá com uma alergia, a rinite da vida, né? E fica nisso. Não, então, realmente, o problema respiratório vindo da má qualidade do ar pode, sim, matar uma pessoa.
0: Pode. E essa é uma coisa que a gente trabalha com os alunos na disciplina de qualidade do ar e poluição atmosférica. Eu sempre comento com eles o seguinte: ninguém morre de poluição do ar, mas morre de bronquite, morre de asma, morre de outro problema. Mas aí, quando você for analisar, quem é o agente causador? A qualidade do ar, tá? Então, assim, da poluição ninguém morre, mas o agente causador é a poluição. Então, é uma coisa realmente que é preocupante e nós estamos, não podemos deixar de respirar.
1: É verdade. Foi boa aquela seu paralelo ali. 5 minutos sem ar, ninguém fica. Agora, 1 dia sem água, 5 dias sem comida ou mais, a gente até aguenta.
0: A gente aguenta, mas sem ar, não.
1: Ai, professor, estou feliz por poder ter esse esclarecimento, mas estou muito triste porque não foge ao nosso controle, né?
0: Foge.
1: Eu imagino você como pesquisador constatando tudo isso e naquela angústia de como é que eu vou fazer, o que eu faço com isso agora? Vou publicar. Mas tá aí, ó, fica a sugestão, fica a dica, né, para os nossos ouvintes, entre os nossos ouvintes aí, se houver a possibilidade de haver uma iniciativa a partir desses estudos, fica o contato do professor Gilmar Conte para os desdobres disso, né? Alguma solução nesse sentido. Bom, professor, oremos. Eu acho que é a única palavra que me vem.
0: É o que resta.
1: É o que resta. E, professor, só para fechar, assim, nós sempre pedimos uma reflexão, uma palavra final. Para fechar essa conversa, você tem algum pensamento para encerrarmos essa conversa hoje, em que você nos esclareceu tanto sobre a sua pesquisa e o que está aí ao nosso redor?
0: Olha, eu acho que nós devemos, já passou da hora da gente pensar e repensar das nossas atividades e das nossas atitudes. Eu acho que já não podemos mais discutir a poluição do ar. Nós não podemos mais ficar discutindo efeito estufa, não cabe mais, porque isso já é uma realidade, tá? Então, medidas têm que ser tomadas para ontem. Não adianta querer ainda ficar discutindo. Isso é uma coisa que já está já bateu na nossa porta, não é que está para bater na nossa porta, já bateu. Então, nós temos que mudar as atitudes e é agora, não é daqui um ano, dois anos, é para agora.
1: Bom, fica aí a reflexão. E uma última pergunta, professora, agora me ocorreu quando você falou é agora. Se agora, digamos, algo efetivo for feito para que essas queimadas, da maneira como estão acontecendo no Brasil, parem, nós temos como retornar? Nós temos como ter uma qualidade razoável do ar ou isto que está acontecendo piora definitivamente o ar no país, enfim?
0: Em termos de qualidade do ar, se você encerrar, por exemplo, as queimadas, em questão de uma semana ou uma chuva, a qualidade do ar volta ao normal.
1: Entendi.
0: É muito rápido. Nessa questão, diferente do efeito estufa, do aquecimento global, não, a qualidade do ar, ela muda simplesmente com uma frente fria, por exemplo, uma mudança de tempo. Então, numa semana eu posso ter uma qualidade do ar extremamente péssima e ela mudar logo em seguida. Então, se cessar as queimadas, rapidamente a qualidade do ar muda.
1: Entendi.
0: Ela vai voltar a ser boa.
1: Ai, pelo menos. Isso já tornou meu dia melhor, professor. Já temos uma palavrinha encorajadora aí.
0: Um alento.
1: Muito obrigada, professor Gilmar. Muito obrigada pela sua dedicação aqui em nos explicar. Que não é fácil, né? Para quem não é da área, ficou mais claro aqui hoje.
0: Eu é que agradeço a oportunidade de estar explicando e tá mostrando um pouco do trabalho que a gente faz aqui dentro da universidade.
1: Sim. Sucesso aí nas suas pesquisas. E obrigada a você, nosso ouvinte da 106.9. Você ouviu o Minuto da Pesquisa aqui na Rádio Desk FM de Lages. E nesta edição conhecemos os estudos do professor Gilmar Conte, do Departamento de Engenharia Ambiental da Universidade Estadual de Santa Catarina, UDESC. Ele tem experiência na área de química, com ênfase em síntese orgânica. Também atua na pesquisa aí sobre gases de efeito estufa, material particulado inalável, PM10 e no monitoramento da qualidade do ar. Eu sou Carla Torres e toda terça-feira te trago aí um novo bate-papo. A gente chama de entrevista, mas é uma conversa que nós abrimos o assunto e vamos entendendo um pouco mais sobre esse mundo da pesquisa dos professores, professoras aqui do CAV. Toda terça-feira, então, um novo estudo às 8 da manhã aqui para você. A nossa conversa de hoje reprisa nesta quarta-feira às 8 da noite. Eu encontro você ao longo da programação da 106.9. Até, tchau, tchau.

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4: Cento e seis vírgula nove. 8:39

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1: Desk FM 8:50.